0: Acontecimentos.
1: Qual é o problema? É no momento de guerra em que o governo tem programas de subvenção, quer dizer, ele faz pagamento direto para auxiliar a compra desse combustível, tem a desoneração de impostos, ou seja, a sociedade brasileira contribui com esse processo e absolutamente no momento tão delicado do cenário global, com o aumento do preço do petróleo, não é o momento para o aumento da margem de lucro desses postos. E isso configura uma prática abusiva prevista no Código de Defesa do Consumidor.
0: Os estabelecimentos têm 20 dias para apresentar defesa e os processos seguirão os procedimentos administrativos previstos na legislação.
2: Luana, você mencionou agora há pouco sobre denúncias recebidas pela ANP. Como é que está sendo a atuação da agência?
0: Luciano, a ANP tem aplicado multas a essas distribuidoras, que já superam os 200 milhões de reais. As penalidades resultam de decisões em primeira instância e as empresas ainda podem recorrer. Em algum dos casos julgados, a agência apurou que as margens brutas das distribuidoras aumentaram mais de 1.350%.
3: Nossa, e tem algo que os consumidores possam fazer, Luana, para ajudar nesse controle do aumento abusivo do preço dos combustíveis?
0: Com certeza, Mariana. Além de registrar a queixa aos PROCONs estaduais e municipais, o contato sobre possíveis irregularidades no mercado de combustíveis pode ser feito diretamente com a ANP, tanto pelos canais digitais da agência quanto por telefone. O número é 0800-970-0267. Luciane e Mariana.
2: Obrigado, Luana Karen, pelas informações ao vivo aqui na Voz do Brasil.
3: Aumentou o número de brasileiros com CNPJ, o Cadastro Nacional de Pessoas Jurídicas.
2: Segundo o IBGE, esse percentual aumentou 11% de 2012 a 2025, alcançando 35%.
3: E as mulheres estão buscando mais a formalização para tocar seus negócios.
4: O aumento na formalização entre as pessoas que trabalham por conta própria foi apontado pelo IBGE em dados divulgados nesta quarta-feira. Em 2025, o contingente de empregadores e trabalhadores por conta própria no Brasil somou quase 31 milhões de pessoas. O percentual de formalização com CNPJ, o Cadastro Nacional da Pessoa Jurídica, chegou a 35%, frente a 24% em 2012. De acordo com o analista do IBGE, William Kratochiwil, a formalização está associada ao nível de escolaridade.
5: Percebe-se claramente um aumento da formalização, juntamente com o aumento da escolaridade desses trabalhadores. Por exemplo, os trabalhadores com ensino superior que trabalham por conta própria, mais da metade deles tem o seu registro no Cadastro Nacional de Pessoa Jurídica. Ao passo que, quando observamos os empregadores, ou seja, aqueles que têm um trabalho com uma empresa mais robusta, eles possuem um nível de formalização muito superior já para aqueles com nível de instrução mais baixo.
4: Ainda segundo os dados do IBGE, as mulheres têm índice de formalização maior, com cerca de 37% para elas, contra pouco mais de 34% dos homens. A Roseli Ferreira, que é microempreendedora individual, faz parte desta estatística. Ela trabalha na produção de biojoias sustentáveis em Brasília e fala sobre os benefícios da formalização.
6: Muitas pessoas acham que é só gasto. Não, há benefícios, e muito benefícios. Benefícios, né, em ser um MEI, né, em relação a você estar precisando de um empréstimo, você pode contar, dá várias portas, várias.
4: O regime de MEI, microempreendedor individual, permite que trabalhadores autônomos tenham um registro de CNPJ, emitam notas fiscais e assegurem direitos previdenciários, como aposentadoria, auxílio-doença e licença-maternidade. A contrapartida é o pagamento de uma guia mensal unificada de tributos. O presidente do SEBRAE, Rodrigo Soares, diz que a formalização aumenta os lucros de quem empreende.
7: Ele tem a possibilidade de triplicar o seu faturamento. Por quê? Porque, primeiro, ele vai ter acesso ao crédito e possibilidade de escalar e ampliar as suas vendas, o seu pequeno negócio. Segundo, abre-se para ele a possibilidade também de vender para grandes empresas, para outras empresas, porque elas exigem a nota fiscal.
4: A região sul liderou a formalização e atingiu índice de 47% em 2025, seguida pelo centro-oeste e pelo sudeste. Reportagem Gabriela Noronha.
2: O transporte aéreo brasileiro registra crescimento nos primeiros 8 meses do ano.
3: De janeiro a agosto, quase 89 milhões de passageiros voaram dentro e fora do país, uma alta de 4,7% em relação ao mesmo período do ano passado.
8: De janeiro a agosto deste ano, 88 milhões e 600 mil passageiros foram transportados em voos domésticos e internacionais. As viagens por dentro do país, ou seja, o mercado doméstico, concentrou parte dessa movimentação, com 68 milhões de pessoas. Só em agosto foram 11 milhões e meio de passageiros.

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1: Nos próximos anos.
2: O transporte de cargas acompanhou o ritmo de expansão do setor. Em agosto, foram transportadas 121.500 toneladas de mercadorias. De janeiro a agosto, o transporte aéreo acumulou 922.500 toneladas de cargas. Os dados fazem parte do relatório de demanda da oferta da Agência Nacional de Aviação Civil, ANAC, divulgado todo mês. O levantamento reúne informações sobre a movimentação de passageiros e cargas e sobre a demanda e a oferta dos mercados domésticos e internacional. Reportagem Cleide Lopes.
3: E quem vai viajar de avião nos próximos meses precisa ficar atento às novas regras para casos de atraso, cancelamento ou interrupção de voos.
4: A ANAC, Agência Nacional de Aviação Civil, atualizou as informações que as companhias aéreas devem fornecer aos passageiros.
5: A Agência Nacional de Aviação Civil atualizou as regras para transporte aéreo de passageiros. Com a mudança, o consumidor deverá ser informado já na compra da passagem de que o voo pode sofrer alterações por condições meteorológicas, requisitos de segurança ou outros fatores. Em caso de imprevisto, a empresa deverá comunicar o passageiro por canais digitais, informar a previsão de partida, as opções de reacomodação e como acessar a assistência material. Os direitos à alimentação, hospedagem e transporte continuam valendo. Depois de 2 horas de espera, a companhia deve oferecer alimentação. Se a espera ultrapassar 4 horas e houver necessidade de pernoite, também devem ser oferecidos hospedagem e transporte de ida e volta. Em situações excepcionais, quando a empresa não conseguir fornecer diretamente a assistência, o passageiro poderá ter despesas necessárias e razoáveis reembolsadas, mediante comprovação dos gastos. O pagamento deve ser feito em até 7 dias. As novas regras passam a valer em até 30 dias e, em caso de problema, o passageiro deve procurar primeiro a companhia aérea. Se não resolver, pode registrar reclamação na plataforma ANAC Passageiro, no endereço gov.br/ANAC. Com locução de Thaís de Araújo, reportagem Pablo Mundim.
3: A publicidade em ambiente digital ganha novas regras para proteger o consumidor de conteúdos publicitários enganosos, abusivos ou fraudulentos.
4: É o que prevê portaria publicada hoje pelo Ministério da Justiça e Segurança Pública, em conjunto com a Secretaria de Comunicação Social da Presidência da República.
3: A portaria estabelece regras para anúncios impulsionados, ou seja, aqueles que são patrocinados e veiculados por redes sociais e outras plataformas que hospedem conteúdo de terceiros.
4: Na prática, as plataformas com mais de 1 milhão de usuários ativos serão obrigadas a manter um repositório público para que a população consiga pesquisar quem pagou pelo anúncio, quanto foi gasto, o público-alvo, o número estimado de destinatários alcançados e outras informações.
3: E os provedores deverão manter essas informações por pelo menos 1 ano após a veiculação.
4: O tráfico de mulheres pode começar de um jeito que parece inofensivo, uma promessa de emprego, de uma vida melhor ou até de ajuda financeira.
3: Por isso, é importante ficar de olho e desconfiar de situações suspeitas.
4: Hoje, 23 de setembro, é o Dia Internacional contra a Exploração Sexual e o Tráfico de Mulheres e Crianças. Data para reforçar a prevenção e lembrar que qualquer pessoa pode ajudar denunciando.
6: O tráfico humano é um crime que viola os direitos humanos e afeta a dignidade das pessoas, atingindo de forma desproporcional mulheres e meninas, em especial para fins de exploração sexual e trabalho análogo à escravidão. Esse crime tem se tornado uma ameaça global, já que as redes criminosas estão cada vez mais sofisticadas com o uso da internet e ferramentas tecnológicas, estruturas que ultrapassam fronteiras, como explica Anitta Cunha Monteiro, coordenadora-geral de prevenção à violência contra as mulheres do Ministério das Mulheres.
7: Quando chegam naquela situação de total vulnerabilidade, não conseguem sair facilmente para nem perceber que de fato estão numa situação que é considerada crime.
6: No último ano, a Unidade Nacional de Enfrentamento do Tráfico Internacional de Pessoas e do Contrabando de Migrantes atuou em mais de 1.100 processos judiciais. 216 pessoas foram denunciadas à Justiça. Desse total, 79 pessoas respondem por tráfico internacional de seres humanos e em casos que envolvem quase 300 vítimas identificadas. A Coordenadora-Geral de Enfrentamento ao Tráfico de Pessoas e Contrabando de Migrantes do Ministério da Justiça e Segurança Pública, Marina Bernardes, faz uma

0: alerta para que as pessoas não sejam vítimas.
1: A principal ferramenta é a informação. É receber uma proposta que parece muito boa para ser verdade, que você não tem muita informação ali das condições do trabalho, ou que oferecem pagar tudo, as passagens, hospedagem. Buscar, checar as fontes, desconfiar se essas ofertas, se essas promessas vêm, principalmente por redes sociais, que hoje é o principal meio, né?
0: O dia 23 de setembro foi instituído pela Organização das Nações Unidas como o Dia Internacional contra a Exploração Sexual e o Tráfico de Mulheres e Crianças. A porta de entrada para denunciar o crime são os disques 100 e 180. Com locução de Edinaldo Júnior, reportagem Cleide Lopes.
2: Vítimas de violência passam a contar com um protocolo integrado de atendimento entre as áreas de segurança pública e saúde.
3: A medida, sancionada hoje, vale para mulheres, crianças, adolescentes e pessoas em situação de vulnerabilidade.
2: Pela nova lei, o primeiro atendimento deve ser feito por um profissional de segurança pública, que deve garantir o encaminhamento imediato da vítima para uma unidade pública de saúde e o registro da ocorrência.
3: Os profissionais de saúde e segurança deverão receber treinamento específico e periódico para oferecer um atendimento que evite a chamada revitimização, ou seja, que a pessoa tenha que passar novamente por situações de sofrimento ao relatar o que aconteceu.
2: O protocolo prevê ainda atendimento médico imediato e informações à vítima sobre direitos e acesso a serviços especializados.
3: Para muita gente, a Libras, Língua Brasileira de Sinais, é a principal forma de se comunicar, estudar, trabalhar e ter acesso a serviços e direitos.
2: Por isso, garantir o uso da Libras também é garantir inclusão e autonomia para as pessoas surdas.
3: Atualmente, existem mais de 300 línguas de sinais em todo o mundo, utilizadas por cerca de 70 milhões de pessoas.
2: Hoje é o Dia Internacional das Línguas de Sinais, uma data que reforça a importância de uma comunicação que seja acessível a todos.
4: Você que está acompanhando A Voz do Brasil está entendendo tudo o que eu falo porque compartilhamos o mesmo idioma. Agora imagine uma comunidade inteira que se comunica com a mesma riqueza de detalhes, sentimentos e agilidade, mas usando o olhar, as mãos e as expressões do rosto em vez da voz. Isso é a Libras, a língua brasileira de sinais. Ela é reconhecida por lei e tem uma gramática própria, com regras de frases e estruturas tão complexas quanto o português. Mas você sabia que nem sempre esse tipo de linguagem foi aceita? Quem explica é Neide Lins, que trabalha como intérprete da língua brasileira de sinais aqui na empresa Brasil de Comunicação.
5: Os surdos, eles foram durante muitos anos obrigados a oralizar, que é a falar mesmo sem estar escutando, né? Inclusive teve o Congresso de Milão em 1880, onde alguns estudiosos se reuniram para discutir a língua de sinais, e nesse congresso foi definido que a sinalização não deveria ser feita, deveria ser feita a oralização. E foi um retrocesso muito grande, né, para a comunidade surda, onde ela foi proibida de sinalizar. Inclusive, em vários casos, era utilizado, inclusive, amarrar as mãos dos surdos para que eles não sinalizassem durante o ensino.
4: Atualmente, existe a Política Nacional de Educação Bilíngue de Surdos, que busca promover a qualificação das redes de ensino em todo o país. O objetivo é garantir o direito de todos, como disse Marisa Dias Lima, coordenadora geral bilíngue da Educação Básica e Educação Superior no Ministério da Educação. Como ela é surda, vamos ouvi-la pela voz da intérprete Luciane Bresciani.
6: Essa política tem como objetivo qualificar e assegurar a oferta e também da educação bilíngue de surdos, garantindo o acesso à educação, pensando também a permanência dos indivíduos numa educação de qualidade.
4: Segundo o Censo Escolar de 2024, há cerca de 60 mil matrículas de surdos na educação básica no país. Eles podem estudar em colégios bilíngues ou inclusivos. Nos bilíngues, os estudantes aprendem Libras como a língua principal. Já nas escolas inclusivas, o professor dá a aula e o intérprete faz a interpretação para o aluno surdo. Foi em uma unidade como essa que Alexandre Mastroianni estudou. Apesar das dificuldades, ele conta que a experiência foi interessante para ter contato com outros alunos. Vamos ouvir a entrevista de Alexandre na voz do repórter Edinaldo Júnior.
0: Lá dentro da escola pública tinham intérpretes e eu percebi que às vezes era complicado, mas era muito bom ter intérprete. Era positivo, mas o problema principal para mim era o professor, porque o professor não dava muita atenção para os alunos com deficiência de forma geral. O professor era direto na fala o tempo todo. Então quem é ouvinte consegue. E às vezes o tradutor tradutor não conseguia acompanhar tudo.
4: A Política Nacional de Educação Bilíngue de Surdos prevê também ações de formação inicial e continuada para profissionais da educação, em articulação com as instituições federais de ensino e colaboração entre os entes federados. Reportagem, Márcia Fernandes.
3: Em 2026, o Disque 100 registrou mais de 12 mil violações de direitos humanos contra pessoas com deficiência auditiva e surdez.
2: O Disque 100 oferece atendimento em Libras por videochamada.
3: E para facilitar a perícia médica, o INSS vai garantir a presença de intérpretes de Libras, a língua brasileira de sinais, para pessoas com deficiência auditiva que precisarem desse apoio.
7: Pessoas com deficiência que precisam passar por perícia médica do INSS agora têm direito à participação de intérpretes de língua brasileira de sinais, a Libras, quando esse recurso for necessário para garantir a comunicação. A medida está prevista em portaria do Ministério da Previdência Social, publicada nesta quarta-feira, dia 23 de setembro. O intérprete poderá acompanhar o atendimento presencialmente ou participar por videoconferência e outros recursos tecnológicos. Mesmo quando o segurado e o perito estiverem na mesma agência da Previdência Social, a interpretação poderá ocorrer à distância. De acordo com o INSS, a função do profissional é facilitar a comunicação entre a pessoa com deficiência e o perito, sem substituir a autonomia técnica do médico na avaliação. A recusa injustificada ao recurso, quando necessário, poderá resultar na apuração de responsabilidade administrativa. A nova norma entrou em vigor na data de sua publicação e substitui uma portaria de 2022.
8: Claudimário Carvalho, para Voz do Brasil.
2: E essas foram as notícias do governo federal.
3: Uma realização da Secretaria de Comunicação Social da Presidência da República.
2: Com produção da empresa Brasil de Comunicação.
3: Fique agora com o Minuto do TCU. Em seguida, as notícias do Poder Judiciário e do Congresso Nacional. Boa noite.
2: Boa noite para você. Até amanhã.
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10: O Tribunal de Contas da União avaliou as políticas de inclusão digital no Brasil e identificou problemas que dificultam o planejamento e a coordenação das ações. O levantamento mapeou mais de 400 iniciativas do governo federal, estados e municípios, além de ações da iniciativa privada e organizações da sociedade civil. Cerca de 86% das residências brasileiras têm acesso à internet. 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
2: TCU, fiscalização a serviço da sociedade. Você vai ouvir agora notícias do Poder Judiciário.
11: Supremo decide que mães biológicas ou adotantes terão direito à licença maternidade remunerada.
12: STJ define que homem poderá voltar a conviver com animal de estimação após fim do relacionamento com a ex-companheira.
11: Justiça Eleitoral confirma punição por impulsionamento de propaganda eleitoral.
12: Boa noite, eu sou o Arthur Filho.
11: E eu sou Walter Lima.
12: Supremo Tribunal Federal assegura a todas as mães biológicas ou adotantes licença maternidade remunerada de 120 dias, prorrogável por mais 60, independentemente da natureza do vínculo trabalhista ou funcional.
11: A licença maternidade é um direito trabalhista que assegura às mulheres grávidas ou após o parto, ou ainda após a efetiva adoção, um período de afastamento do trabalho destinado para que elas se dediquem aos cuidados com o recém-nascido, à recuperação pós-parto e à formação e ao fortalecimento dos vínculos familiares com a criança adotada.
12: Homem poderá voltar a conviver com cadela de estimação após fim de relacionamento com ex-companheira.
11: Mas o Superior Tribunal de Justiça, o STJ, afastou a guarda compartilhada do PET. Fátima Uchoa.
13: ao reformar decisão do Tribunal de Justiça do Distrito Federal que havia determinado a reintegração da posse do animal à tutora, o STJ reconheceu a posse conjunta e a divisão de despesas com o animal durante a relação e mesmo após o fim dela. Apesar de considerar possível estabelecer um sistema de custódia compartilhada do pet entre o ex-casal, o STJ afastou a aplicação da guarda compartilhada por entender que os animais são considerados bens, ainda que de natureza especial como seres vivos, e portanto não poderiam ser enquadrados nas regras do direito de família. O relator foi o desembargador convocado Luiz Carlos Gamboge.
14: Justiça determina a comprovação da origem de cassiterita ligada a garimpo na terra indígena Yanomami, em Roraima.
11: A decisão é fruto da ação ajuizada pelo Ministério Público Federal. Lucas Lopes.
15: Na liminar, a justiça determinou que a empresa White Solder Metalurgia e Mineração Limitada e a Cooperativa de Produtores de Estanho do Brasil deixem de comprar, receber, registrar ou vender cassiterita sem documentos que comprovem a origem legal do minério. Além disso, ambas as empresas deverão apresentar à justiça, em até 30 dias, uma relação completa das compras do minério realizadas desde 2021. Em caso de descumprimento, será aplicada multa diária de R$50 mil para cada ré, além de multa diária de R$20 mil por atraso na entrega dos relatórios e periódicos, que deverão ser entregues a cada 3 meses à Justiça e ao MPF.
14: O Tribunal Superior Eleitoral confirmou uma punição por impulsionamento de propaganda eleitoral negativa contra adversários políticos.
11: Nesta terça-feira, os ministros confirmaram decisão do Tribunal Regional Eleitoral do Rio Grande do Norte, que aplicou multa aos candidatos a prefeito e vice-prefeito de São Gonçalo do Amarante, Vitor Struck.
16: A decisão confirma a aplicação da multa de R$10 mil a Jaime Calado Pereira dos Santos e Flávio Henrique de Oliveira, eleitos em 2024, aos cargos de prefeito e vice-prefeito de São Gonçalo do Amarante. Por maioria, o TSE reiterou o entendimento já consolidado da corte de que a propaganda eleitoral negativa na internet é proibida, tanto na pré-campanha quanto no período eleitoral, e que o impulsionamento de conteúdos com caráter negativo em plataformas como Facebook e Instagram gera a aplicação de multa.
14: A Justiça do Trabalho do Pará determinou o fim do assédio eleitoral a terceirizados em Santarém.
11: Eles tinham de apoiar nas próprias redes sociais um candidato a deputado estadual, Samantha Flor.
17: O Ministério Público do Trabalho denunciou uma servidora da Secretaria de Turismo do Pará, responsável pelos terceirizados que atuam no Centro de Convenções Sebastião Tapajós. Segundo o MPT, o apoio ao candidato teria sido associado à manutenção dos empregos. A Justiça do Trabalho do Pará proibiu a prática e a servidora foi afastada. O Estado foi multado em R$10 mil, além de R$5 mil por trabalhador prejudicado.
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14: A você uma boa noite.
11: Boa noite e até amanhã.
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1: Eu sou o Thiago Medeiros e esses são os destaques de hoje do Jornal do Senado, que começa agora. Senado lança pesquisa sobre violência contra a mulher com deficiência. Comissão analisa a criação de política de incentivos à fabricação de motores. Jaime Bagatto lhe propõe auditoria e audiência pública sobre edital de concessão na BR-364. Boa noite. Uma pesquisa inédita sobre a violência contra a mulher com deficiência foi apresentada na Comissão de Direitos Humanos. Repórter Patrícia Oliveira.
2: Os resultados da pesquisa do Data Senado mostram que 60% das brasileiras com deficiência sofreram alguma agressão antes dos 30 anos. Em 65% dos casos, o agressor é o marido ou companheiro. Quase a metade das mulheres com deficiência estão mais vulneráveis à violência patrimonial. E 39% sofreram violência sexual, seguida de agressões físicas, morais e psicológicas. A senadora Mara Gabrilli, do PSD de São Paulo, apresentou proposta para garantir prioridade para mulheres com deficiência vítimas de violência nas contratações públicas de serviços. A ideia é oferecer mais autonomia para essas mulheres que são muito dependentes do agressor. E 83% delas não denunciam a agressão.
3: A independência econômica, as redes de apoio e relações sociais das mulheres com deficiência ficam gravemente comprometidas. Isso faz com que meninas e mulheres com deficiência estejam expostas a maiores riscos de sofrer violência.
2: A pesquisa também revelou que apenas 31% das vítimas com deficiência buscaram uma delegacia especializada e 19% delas tiveram a medida protetiva descumprida pelo agressor.
1: O projeto que cria a política de incentivo à fabricação de motores pode ser votado na Comissão de Infraestrutura. O objetivo é a substituição de importações e estímulos para o desenvolvimento de tecnologias sustentáveis no país. Repórter César Mendes.
4: A proposta prevê linhas de crédito específicas e condições favoráveis para empresas que fabricam motores e seus componentes. O objetivo é fortalecer a indústria nacional, reduzir a dependência de produtos importados e estimular a inovação tecnológica voltada a motores de veículos elétricos, híbridos e movidos a biocombustíveis. Relator, o senador Laércio Oliveira, do Progressistas de Sergipe, elogiou a previsão de estímulos para a instalação de unidades produtivas em regiões menos industrializadas do país.
5: Merece destaque a preocupação da proposição com o desenvolvimento regional e com a desconcentração econômica.
4: O texto estabelece também ações de capacitação profissional em áreas como engenharia, manufatura avançada e gestão da produção industrial.
1: O edital de concessão na BR-364 pode ser tema de auditoria e audiência pública. São 887 quilômetros entre as cidades de Cuiabá, capital matogrossense, e Vilhena, em Rondônia. Repórter Pedro Pincer.
6: O senador Jaime Bagatoli, do PL de Rondônia, apresentou um requerimento que solicita uma audiência pública para discutir os termos técnicos e regulatórios, além da viabilidade econômico-financeira de um edital de concessão da Rota Agrocentral. O edital, aprovado pela Agência Nacional de Transportes Terrestres no último dia 3, prevê um leilão em 17 de dezembro. A concessão abrange 887 quilômetros de trechos das rodovias entre as cidades de Cuiabá, capital matogrossense, e Vilhena, em Rondônia. O requerimento questiona a proporção entre as tarifas e as melhorias previstas.
7: Uma região tão distante, tão longe dos grandes centros consumidores. Vamos barrar essa concessão. Não podemos deixar que esse custo seja árduo sobre a população do norte do Brasil, sendo uma única rodovia federal saindo de Cuiabá até o Rio Grande do Norte.
6: O senador também apresentou um requerimento que solicita ao Tribunal de Contas da União uma auditoria sobre o processo licitatório do edital de concessão.
1: Uma nova ligação entre Brasil e Paraguai faz parte do caminho que pretende aproximar o centro-oeste brasileiro dos portos do Oceano Pacífico. A ponte entre Porto Murtinho, em Mato Grosso do Sul, e Carmelo Peralta, no Paraguai, agora tem nome oficial. A estrutura integra a Rota Bioceânica, corredor que pretende reduzir tempo e custos no transporte de mercadorias até a Ásia. Repórter Henrique Nascimento.
8: Uma nova ligação entre o Brasil e o Paraguai passa a levar o nome de um dos defensores da integração entre os dois países. A ponte Heitor Miranda dos Santos liga a Porto Murtinho, em Mato Grosso do Sul, a Carmelo Peralta, no Paraguai, e integra a rota bioceânica. O projeto, que deu origem à lei, foi relatado no Senado por Nelsinho Trade, do PSD de Mato Grosso do Sul. Ele destacou que a rota bioceânica pode diminuir a distância percorrida pelas exportações destinadas ao mercado asiático.
9: Você vai economizar 14 dias de viagem, 8 mil quilômetros marítimos a menos, redução de até 40% no frete. Dos produtos que sairão desses países, Brasil, Paraguai, Argentina e Chile, para ir até o continente asiático.
8: A ponte está em fase final de construção e a previsão é que seja inaugurada até o próximo ano.
1: Nova lei publicada hoje determina que órgãos de saúde e de segurança devem contar com protocolo integrado para atender vítimas de estupro e outras formas de violência física contra mulheres, crianças, adolescentes e pessoas em situação de vulnerabilidade. O texto estabelece regras para o acolhimento, atendimento médico, preservação de provas e realização de perícias, além de medidas para evitar a revitimização quando a vítima é exposta a novo sofrimento ou constrangimento ao buscar ajuda na saúde, polícia ou justiça. O relator do projeto que deu origem à lei foi o senador Jaime Campos, do União de Mato Grosso. Ele argumenta que as regras unificadas contribuem para um atendimento mais humanizado e tornam mais efetivo o dever do Estado de proteger pessoas em situação de vulnerabilidade.
10: A integração entre os diversos órgãos envolvidos favorece maior celeridade e eficiência na atuação estatal, com reflexos positivos na prevenção da impunidade e na proteção das vítimas.
1: Também foi publicada no Diário Oficial da União a lei que concede o título de capital nacional do basquete ao município de Franca, em São Paulo. A proposta que originou a lei foi relatada pelo senador astronauta Marcos Pontes, do PL de São Paulo. Ele observou que Franca é reconhecida pela relação histórica com o basquete, desde a década de 1940, quando a modalidade passou a fazer parte da identidade local. O parlamentar acrescentou ainda que o basquete não se limita apenas ao esporte, mas mobiliza a cultura, a economia e até a geração de empregos locais.
11: Mais do que tradição esportiva, o basquete de Franca configura verdadeiro patrimônio cultural e econômico. O esporte mobiliza escolas, projetos nacionais, categorias de base, academias, estabelecimentos de comércio, gerando empregos diretos e indiretos e fomentando o turismo esportivo.
12: Eleições 2026.
1: Eleitor que não puder votar no dia da eleição pode justificar a ausência para evitar punições da Justiça Eleitoral. Essa justificativa pode ser feita presencialmente ou pelo celular no aplicativo e-título. Repórter Márcio Maturana.
13: Como muitos brasileiros, a militar do Exército Andréia Pereira Cerdeira não vai estar perto da sua sessão eleitoral no dia 4 de outubro. Isso já aconteceu outras vezes, mas neste ano Andréia acredita que vai ser mais simples justificar a ausência.
14: Nas vezes anteriores eu tive que ir até uma sessão para fazer a justificativa, mas agora tem, assim, tá um pouquinho mais fácil, a gente consegue fazer isso pelo aplicativo, então evita que a gente tenha que se locomover, né, sair no dia da eleição, procurar um lugar que possa fazer a justificativa.
13: Quem preferir justificar presencialmente pode levar um documento com foto até uma mesa receptora de justificativa em locais divulgados pelos cartórios eleitorais. A punição por faltar e não justificar é multa de até R$ 3,51. Enquanto ela não for paga, o cidadão fica impedido de emitir passaporte, carteira de identidade e inscrever-se em concurso público.
1: Com trabalhos técnicos de Eliseu Caires, o Jornal do Senado fica por aqui. Acompanhe agora as notícias da Câmara dos Deputados. Boa noite.
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15: Câmara analisa obrigatoriedade de telhados verdes em edifícios públicos.
16: Projeto prevê punição para criminoso que expulsar morador de sua casa.
17: Comissão de Educação aprova a proposta que visa reduzir a evasão escolar.
18: Boa noite. Avança na Câmara o projeto de lei que cria uma política nacional de combate à evasão escolar. A reportagem é de Maria Neves.
19: A Comissão de Educação da Câmara dos Deputados aprovou o projeto que institui a Política Nacional de Educação e Combate à Evasão Escolar. Como explica o autor, deputado Amon Mandel, do Republicanos do Amazonas, o objetivo da política é garantir a permanência dos estudantes no ensino básico por meio de ações integradas da União, dos estados e dos municípios. A proposta determina que o Ministério da Educação será responsável por coordenar a política e deverá criar mecanismos para identificar o risco de evasão e abandono escolar. Dentre os principais fatores que contribuem para a evasão, cita frequência irregular à escola, histórico de repetência e situação de vulnerabilidade social. De acordo com o relator na Comissão de Educação, deputado Tarcísio Mota, do PSOL do Rio de Janeiro, essas medidas são importantes principalmente para as populações mais vulneráveis.
20: Que a gente tem, infelizmente, ainda muitas crianças e jovens que estão fora da escola ou estão fora da idade correta na escola. Portanto, a criação de um Programa Nacional de Enfrentamento à Evasão Escolar é decisivo. Que o governo da União preste assistência técnica e financeira, estabeleça diretrizes, regras, acompanhamento e monitoramento. A gente espera que, dessa forma, as famílias brasileiras tenham condições de que as crianças, jovens e adultos estejam na escola.
19: Ainda de acordo com o projeto, sempre que identificar algum risco de abandono escolar, o sistema de ensino deverá promover a busca ativa do aluno. Esse trabalho poderá ser feito em parceria com conselhos tutelares e a rede de assistência social e deverá incluir visitas domiciliares e notificação dos responsáveis em até 5 dias úteis depois da identificação da ausência prolongada do estudante da sala de aula. A proposta prevê também que sempre que detectado risco de evasão, a instituição deve adotar um plano individualizado de atendimento ao aluno. O apoio deverá contar com ações como atendimento pedagógico suplementar, reforço escolar e encaminhamento a programas de transferência de renda e proteção social. O projeto estabelece ainda que a União deverá prestar assistência técnica e financeira a estados e municípios. Para isso, terá de priorizar aqueles com maiores índices de evasão e repetência, menor índice de desenvolvimento da educação básica, populações em situação de vulnerabilidade social e localização em regiões remotas, especialmente no Norte e no Nordeste. A proposta que institui a Política Nacional de Educação e Combate à Evasão Escolar ainda será analisada pelas Comissões de Finanças e Tributação e de Constituição e Justiça. Se aprovada nas duas, poderá seguir para análise do Senado. Da Rádio Câmara de Brasília, Maria Neves.
21: Educação. Projeto de Júnior Mano, do PSB do Ceará, cria um programa com condições excepcionais de renegociação de débitos do FIES. Segundo o deputado, o objetivo é permitir que estudantes com contratos firmados entre 2012 e 2017 possam também renegociar suas dívidas.
18: A proposta de Júnior Mano prevê descontos de até 100% sobre encargos, abatimentos para pagamentos à vista, parcelamento em até 180 vezes e a suspensão temporária de cobranças judiciais. O texto estabelece ainda reduções adicionais para profissionais da educação, saúde, segurança e assistência social.
21: Cultura. A instituição de regras de transparência para o financiamento público de eventos e shows é o objetivo de projeto de Miguel Ângelo, do PT de Minas Gerais. Pela proposta, a contratação de artistas exigiria detalhamento dos valores e comprovação de que o gasto não vai prejudicar áreas essenciais como saúde e educação.
18: Miguel Ângelo esclarece que o texto não estabelece teto de gastos ou interferência na escolha das atrações, focando apenas na prestação de contas. A medida obrigaria também a divulgação detalhada de cachês, custos logísticos e fontes de custeio nos portais oficiais de transparência.
22: Direitos humanos.
21: A Câmara aprovou um projeto que proíbe condomínios de multar pessoas com deficiência por perturbação de sossego. A repórter Paula Bittar explica quando a medida se aplica.
0: A Comissão de Constituição e Justiça da Câmara aprovou um projeto que proíbe condomínios de aplicar multa por perturbação do sossego a pessoas com deficiência. A medida é válida apenas para os casos de comportamentos relacionados diretamente à deficiência da pessoa. O texto insere no Estatuto da Pessoa com Deficiência o dever dos condomínios de garantir o tratamento compatível à deficiência do morador, bem como de promover o equilíbrio entre o direito à moradia e à harmonia coletiva. A proposta que proíbe condomínios de aplicar multa por perturbação do sossego a pessoas com deficiência segue agora para o Senado Federal. Da Rádio Câmara, de Brasília, Paula Bittar.
18: Proposta que estabelece recursos mínimos para o Sistema Único de Assistência Social contou com voto favorável de Tiririca, do PSD de São Paulo. O projeto vincula parte da receita corrente líquida da União, dos Estados, do Distrito Federal e dos municípios ao financiamento do SUAS.
21: Pelo texto aprovado na Câmara com o apoio de Tiririca, o percentual mínimo começa em 0,3% no primeiro ano após a publicação e chega a 1% no quarto ano de implementação. A medida busca dar continuidade ao financiamento dos serviços de proteção social.
12: Segurança Pública.
18: O projeto em debate na Câmara quer a punição para criminosos que expulsam moradores de suas casas. A repórter Mônica Tati explica.
3: Proposta em debate na Câmara dos Deputados quer transformar em crime a prática de expulsar moradores de suas residências mediante violência. O projeto também prevê punições para quem coagir moradores a colaborar com atividades criminosas, impor cobranças ilegais a comerciantes ou famílias, ou utilizar o monitoramento eletrônico clandestino. Segundo o autor, deputado Capitão Alden, do PL da Bahia, o objetivo é impedir que facções criminosas ou grupos armados dominem grandes áreas através do terror e da violência contra moradores e comerciantes. O Código Penal já prevê os crimes de ameaça, constrangimento ilegal e esbulho possessório, mas nenhum desses dispositivos reflete a gravidade da expulsão de moradores, segundo o capitão Alden.
22: Famílias inteiras são expulsas de suas próprias casas sob ameaça de morte. Muitas vezes porque se recusaram a colaborar com criminosos, porque possuem parentes policiais ou porque estes parentes pertencem a uma outra facção rival ou simplesmente porque o tráfico decidiu tomar aquele imóvel. Na prática, essas organizações criminosas passaram a exercer um poder paralelo, dominando territórios, confiscando imóveis e impondo regras pela força.
3: Pelo projeto, o crime de expulsão de moradores por meio de violência, grave ameaça ou intimidação praticada por organizações criminosas será punido com reclusão de 8 a 12 anos e multa. Será enquadrado no mesmo crime quem pichar ou sinalizar imóvel com ordens de desocupação, participar de ordens de expulsão, destruir ou invadir imóveis para coagir moradores a sair, obrigar pessoas a praticar atos ilícitos, exigir o pagamento de taxas de moradores ou comerciantes e instalar e operar clandestinamente sistemas de vigilância eletrônica. A pena poderá ser aumentada em um terço se a vítima for pessoa idosa, criança, pessoa com deficiência ou mulher chefe de família. O projeto também agrava a punição de pichações que transmitam mensagens relacionadas a crimes, exaltação de organizações criminosas, racismo, preconceito ou incitação ao consumo de drogas. Nesse caso, a pena passa a ser de 12 meses a 2 anos de detenção e multa. A proposta que criminaliza a expulsão de moradores e comerciantes de suas propriedades mediante o uso de violência já foi aprovada pela Comissão de Segurança Pública e Combate ao Crime Organizado e deve ser votada por mais 3 comissões antes de seguir para o plenário da Câmara. Da Rádio Câmara de Brasília, Mônica Tati.
21: Olival Marques, do Podemos do Pará, é favorável à proposta de emenda à Constituição que integra União, Estados, Distrito Federal e municípios em ações de segurança. A proposta inclui a coordenação do Sistema Único de Segurança Pública, mantendo as competências dos entes federativos.
18: A PEC também amplia a atuação da Polícia Rodoviária Federal para o policiamento de rodovias, ferrovias e hidrovias federais. O texto que tem apoio de Olival Marques prevê ainda que a corporação auxilie forças estaduais a pedido dos governadores, além de atuar em situações de calamidade ou desastre.
21: Delegado Fábio Costa, do PP de Alagoas, defende a aprovação de projeto que determina que bens usados na prática de atividades ilegais e apreendidos pelo Estado passem para o poder público. A medida alcança, por exemplo, bens empregados no tráfico de drogas e no desmatamento.
18: Delegado Fábio Costa avalia que a medida pode desestimular práticas ilícitas ao atingir o patrimônio do criminoso. Relator da matéria na Comissão de Segurança Pública, o parlamentar aponta que os bens poderão ser usados na fiscalização de infrações que motivaram a apreensão.
21: Projeto de Vicentinho Júnior, do PSDB do Tocantins, torna obrigatório o uso de tornozeleira eletrônica por agressores que descumprirem medidas protetivas da Lei Maria da Penha. A proposta fixa um perímetro de 500 metros para o disparo do alarme.
18: De acordo com Vicentinho Júnior, a monitoração eletrônica deixa de ser facultativa e passa a ser exigida em caso de reincidência. Para o deputado, a medida garante tempo para que a mulher possa reagir e buscar proteção, além de acionar os órgãos de segurança.
12: Desenvolvimento Regional.
21: Silas Câmara, do Republicanos do Amazonas, votou a favor do projeto que cria regras para resolver disputas territoriais entre municípios vizinhos. A mudança dos limites dependerá de estudo de viabilidade e de consulta à população por meio de plebiscito.
18: O texto apoiado por Silas Câmara permite que parte do território de um município seja incorporada a outro, sem a criação de uma cidade. A proposta busca facilitar a definição dos limites municipais para evitar problemas na prestação de serviços públicos às populações das áreas envolvidas.
12: Economia.
21: O empreendedorismo feminino tem uma frente parlamentar que defende seus interesses no Congresso. A repórter Silvia Munhato traz mais informações sobre as principais medidas defendidas pelo colegiado.
2: A Frente Parlamentar pela Mulher Empreendedora lançou o Pacto pelo Empreendedorismo Feminino com o objetivo de obter o apoio do Estado e da sociedade para as políticas públicas voltadas para o setor, ou seja, ultrapassar a barreira dos governos, tornando as políticas permanentes. É o que explicou a coordenadora da Frente, a deputada Anne Ortiz, do PP do Rio Grande do Sul, em entrevista ao programa Painel Eletrônico da Rádio Câmara. A Frente busca a aprovação do projeto que atualiza o teto dos microempreendedores individuais, MEI. O governo quer aumentar o máximo de faturamento anual para que uma empresa possa ser MEI de R$ 81 mil para R$ 110 mil em 2027 e R$ 140 mil em 2028. A correção evita que a empresa perca os benefícios de enquadramento como MEI, caso seu faturamento aumente. Outro projeto importante para a Frente é o Marco do Empreendedorismo Feminino, que, segundo a deputada Anne Ortiz, quer facilitar o acesso ao crédito para o público feminino.
4: Esse marco que nós estamos construindo é para que as mulheres têm mais acesso ao crédito e a capital, até porque, inclusive, as mulheres hoje não conseguem ter tanto acesso ao crédito. O Sebrae também faz uma parceria muito grande com a gente, nos trouxe esses números, que muitas vezes não conseguem ter recurso, né, para buscar esse capital, não conseguem ter fiador, não conseguem cumprir com as exigências, mesmo que o público feminino seja muito melhor pagador, né?
2: A deputada afirmou ainda que é preciso ter políticas diferenciadas para as nanoempreendedoras, que têm rendimento até a metade do MEI, cerca de R$ 40 mil por ano. Neste caso, seriam importantes ações que visassem a sobrevivência das empresas, como atividade de educação financeira. Da Rádio Câmara de Brasília, Silvia Minhato.
18: Grace Elias, do PL de Minas Gerais, apresentou projeto que institui uma política de fomento, incentivo e promoção do empreendedorismo feminino. A proposta estabelece eixos para incentivar negócios com foco no aumento da autonomia econômica, no acesso a capacitações e na inovação.
21: O texto de Grace Elias prevê prioridade de atendimento para empreendedoras em situação de vulnerabilidade social. Na avaliação da deputada, a medida busca reduzir barreiras históricas no ambiente de negócios e impulsionar a geração de renda para as mulheres.
18: A J. Albuquerque, do PP do Ceará, é favorável à adesão do Brasil à Convenção Internacional de Hong Kong para a reciclagem segura de navios. Ele explica que o acordo estabelece normas para o desmonte sustentável de embarcações, assegurando a proteção ambiental e a salvaguarda dos trabalhadores.
21: A J. Albuquerque acredita que a medida vai atrair investimentos para a criação de estaleiros verdes na costa brasileira e qualifica o país para disputar o mercado global de reciclagem naval. Para ele, o alinhamento às diretrizes da Organização Marítima Internacional gera empregos e fortalece o setor portuário nacional.
12: Agricultura.
5: Marcelo Álvaro Antônio, do PL de Minas Gerais, sugere a criação do programa de apoio à logística do apicultor e do meliponicultor. O deputado defende incentivos fiscais para a compra de veículos utilitários novos de fabricação nacional para o setor.
6: Marcelo Álvaro Antônio defende a alíquota zero de IPI e redução de 40% no PIS/COFINS para produtores rurais cadastrados. O deputado alega que o acesso a veículos adequados é um dos principais gargalos enfrentados por pequenos apicultores e pela agricultura familiar.
7: Meio ambiente.
5: A Câmara analisa a obrigatoriedade de telhados verdes em novos edifícios públicos. O repórter José Carlos Oliveira nos conta como está o debate sobre a proposta.
23: A Câmara dos Deputados analisa o projeto de lei que obriga a instalação dos chamados telhados verdes em novos edifícios públicos e em novos empreendimentos residenciais construídos com recursos públicos. Também prevê incentivos fiscais e de crédito para a adoção voluntária dessa medida pela iniciativa privada. Na prática, os telhados verdes são uma cobertura de substrato e vegetação instalada no topo dos prédios. Autor da proposta, o deputado Fred Linhares, do Republicanos do Distrito Federal, destaca a vantagem dessa técnica para enfrentar, pelo menos localmente, os efeitos do aumento da temperatura do planeta em tempos de mudanças climáticas.
24: Existem estudos que demonstram benefício aí dos telhados verdes no conforto térmico das edificações e também na retenção de água da chuva. E é importante deixar claro que o telhado verde sozinho não vai resolver o problema das enchentes ou do calor nas cidades, mas é uma ferramenta importante para tornar nossas construções e nossas cidades mais preparadas para os problemas que o Brasil já enfrenta hoje. Se o clima está mudando, a forma como a gente constrói também precisa evoluir.
23: No caso dos prédios públicos, o projeto de lei deixa claro que a obrigatoriedade só poderá ser dispensada com a apresentação de parecer técnico assinado por engenheiro, arquiteto ou urbanista que ateste a impossibilidade de instalação das coberturas vegetadas. O texto foi aprovado na Comissão de Meio Ambiente, onde a relatora, a deputada Duda Salaber, do PSOL de Minas Gerais, ressaltou que os telhados verdes funcionam como uma espécie de colchão térmico. Ela citou estudos que constataram queda média de 4 graus Celsius nos picos de temperatura durante o dia, quando essas coberturas vegetadas eram comparadas com os tetos convencionais. A proposta de obrigatoriedade de telhados verdes em novos edifícios públicos e de incentivos para a adoção da medida nos prédios particulares ainda vai passar pela análise das comissões de desenvolvimento urbano, de finanças e tributação e de Constituição e Justiça. Da Rádio Câmara de Brasília, José Carlos Oliveira.
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6: O jornal Câmara dos Deputados, que foi gravado hoje em Minas Gerais, nos estúdios da Rede Câmara Sete Lagoas, dentro do projeto O Brasil na Voz, vai ao ar na próxima sexta, dia 25.
5: E na sexta-feira, a equipe do jornal Câmara dos Deputados estará em Vitória da Conquista, na Bahia, para mais uma gravação itinerante da Voz do Brasil.
6: Lado a lado, um âncora da Rádio Câmara de Brasília e um âncora da emissora local vão apresentar as notícias relacionadas à Câmara dos Deputados. O programa gravado em Vitória da Conquista vai ao ar na segunda-feira, dia 28.
5: Termina agora o jornal Câmara dos Deputados, produzido pela Rádio Câmara, com trabalhos técnicos de Wellington Teles e apresentação de Val Monteiro e Luciana Vieira. Uma boa noite para você.
6: A Voz do Brasil está de volta amanhã. Boa noite.
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0: 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De volta logo mais às 7:30 da manhã. 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
0: Mix 11 e 8, tá começando o Mix Acústico, aquele momento pra você relaxar, pra você curtir a sua noite de boa, com aquelas músicas que você ama, de um jeito mais relax, mais tranquilão. Então vamos começar a curtir essa daqui maravilhosa do Coldplay.
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0: quero pedir a música do Backstreet Boys, Everybody.
1: Fala galera da Mix, que é Valdir. Toca uma música aí do Coldplay.

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2: 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Tá ligado no Mix? Para as próximas horas, a previsão é de céu encoberto. Tem possibilidade de chuva na cidade, máxima com 22 e mínima em 16 graus. 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

6 imagens do ator José Loreto na pele do cantor e no centro ele está ao lado da atriz Nanda Marques, que interpreta a Graziella Gonçalves, viúva do Chorão e autora do livro que inspirou o filme. Se não eu, quem vai fazer você

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4: 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Para as próximas horas, a previsão é de céu encoberto. Máxima chega na 22 e mínima em 16. E tem possibilidade de mais chuva na cidade. 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
8: 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Trânsito muito prejudicado rumo à Zona Sul. 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

De jeito nenhum, hein, minha gente? Ô, preguiça pra levantar da cama nessa quinta-feira, mas vamos junto! Tá começando o Baú da Mix, o nosso momento Viagem no Tempo, pra você começar o seu dia muito bem. E tá valendo prêmio! Um voucher de R$100 para o Planalto do Chopp, onde o Chopp é mais gelado. Desde

0: 4. Participa aí pra ganhar um voucher de R$100 pro Planalto do Chopp, onde o Chopp é mais gelado, pra aproveitar aí esse final de semana. Bom, vamos nessa, abrir a tampa do baú da Mix com esse sucesso de 1997. Aerosmith, Full Circle.
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da manhã, We Are One Kiss, fechando bem demais o baú da Mix. E vamos para o resultado da promoção que sorteou um voucher de R$100 para o Planalto do Chopp, onde o Chopp é mais gelado.

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8: 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Acidente na Brasília, bem fita, pista central, carro e moto indo pro centro, trânsito muito pegado, saindo de Irajá. Melhor ir pela carona da melhor da Mix, vai pela Luther King Jr. Quer morar ou investir no centro do Rio pagando menos de R$ 1.000 por mês? 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
2: Mix 810, muito bom dia. Este é o Pede no Zap com a Tim. Chega mais, manda sua mensagem aí com o nome, o bairro e a música que você quer ouvir para 219-9688-5754. E amanhã você ainda pode ganhar um fone de ouvido sem fio irado para ouvir a Mix em qualquer lugar. A gente está sorteando esse fone de ouvido para com todo mundo que participou durante essa semana. Então, se você mandou mensagem lá na segunda-feira, na terça, você já está concorrendo, e amanhã, na sexta-feira, a gente vai dar o resultado dessa promoção. Então participa, manda sua mensagem em formato de áudio e pede sua música aqui pra gente.
9: Eu sou a Mari de Rio das Ostras e quero ouvir The Wonder Got Away da Katy Perry, curtindo demais a Rádio Mix.
2: Ai, que bom! Vamos de Katy Perry então, The Wonder Got Away.

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2: Fix 817, a Bar Song Shabuzi no pede no Zap com a Tim. Pede sua música também, vai. 219-9688-5754.
3: Bom dia, Paulo Ricardo de Botafogo.
2: Oi, falando. Paulo Ricardo.
3: Tamo junto, minha amiga.
2: Tamo boa. Junto.
3: Vamos que vamos.
2: Vamos que vamos.
3: Backstreet Boys, Backstreet Back.
2: Vamos nessa então de Backstreet Boys.
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1: 28h24, Don't Wanna Know, Maroon 5, no Pede no Zap com a Tim. Vamos pra mais um.
2: Bom dia, galera da Mix.
1: Bom dia.
2: Aqui é Cláudia do Grajaú.
1: Oi, Cláudia.
2: E exclusivamente a música do Legião Urbana, Será. Fica com Deus aí, galera. Amo vocês.
1: Será só imaginação.
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7: 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Tá ligado na Mix por conta do acidente grave envolvendo caminhão, táxi, moto na chegada a Laranjeiras, interditou o viaduto Engenheiro Noronha. Há impactos ainda no túnel Santa Bárbara, vai pelo aterro rumo à Zona Sul. 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
1: Aqui é a Fernanda Sanches, da Vila da Penha, Rio de Janeiro.
2: E aqui tá o Guilherme Sanches.
1: Ai, toca que amor. Pra mim Imagine Dragons Demons. Beijos.
2: Um beijo. Muitos beijos.
3: Beijo pra vocês. Adorei esse áudio. Vamos de Imagine Dragons Demons.
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1: Mix 849, Training Season, Dua Lipa no Pede no Zap com a Tim.
2: Bom dia, Rádio Mix.
1: Bom dia.
2: Aqui é o Jorge, Jacarepaguá.
1: Oi,
2: tudo
1: Jorge.
2: Bem? Gostaria
1: tudo
2: de
1: bem?
2: Ouvir a música On Dance com Drake. Um abraço a todos.
1: Um abraço pra você também. Vamos de Drake, One Dance.

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1: Fique soltando 5 minutos para as 9 da manhã. Complicated. Avril Lavigne fechando bem demais. O Pede no zap com a Tim. Continua mandando sua mensagem 21996885754. Que de repente sua música pode tocar amanhã. Ainda dá tempo, ainda tem chance. E amanhã a gente vai.

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8: 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Tá ligado na Mix Trânsito? Já daquele jeito, na linha amarela, em direção à Barra da Tijuca, acesso para Ayrton Senna. Se for pela Gabidal, na sequência da Aviação Redentor, também tá difícil. 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

6926, Bring Me To Life, Evanescence aqui na programação da Mix. 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
19: 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Diego Barone de volta aqui na Rádio Mix e saiu o jogo Wolverine, novidade do PlayStation 5, que tem muita gente falando mal. Eu fui jogar pra ver se realmente esse game merece tantas garras afiadas arranhando sua reputação e eu posso falar, eu gostei do jogo, mas como o nível dos games hoje em dia está altíssimo, quando sai um mais simples, a galera não perdoa. E esse é o caso do Wolverine. Não dá pra colocar no patamar, por exemplo, de um Homem-Aranha, mas isso não faz dele um jogo ruim. É um game que, se tivesse saído alguns anos atrás, ninguém ia reclamar, porque a mecânica dele se parece com os jogos mais antigos. É uma experiência cinematográfica acima de tudo, pelo menos foi como eu me senti jogando. E a jogabilidade é excelente sim, tá? Com diversos comandos diferentes pra você fatiar os inimigos, que alivia demais o estresse. Mas basicamente é isso. O novo jogo Wolverine, exclusivo do Play 5, se resume a acompanhar o personagem numa aventura e quando não tem fala, você luta com os inimigos, mas eu curti muito jogá-lo. Eu sou o Diego Barone, apresentador aqui da Rádio Mix, especialista e fã de games, filmes e séries, e comigo você não perde tempo procurando o que assistir ou o que jogar.
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2: E olha só, o Kevin Harris acaba de entrar para a história. O DJ e produtor escocês conquistou um recorde mundial reconhecido pelo Guinness após reunir cerca de 1 milhão e 600 mil pessoas durante o Carnaval de São Paulo. A apresentação aconteceu no dia 8 de fevereiro, quando Kevin Harris comandou um trio elétrico na Rua da Consolação, no centro da capital paulista. Kevin Harris recebeu o título de maior público para uma apresentação de DJ solo. Olha só. E ele arrasou também no Rock in Rio, né?
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E agora a gente volta pro ano de 1991, o ano em que o Pearl Jam lançava esse sucesso aqui, Alive. A música é inspirada no próprio vocalista da banda, o Ed Vedder, quando ele descobre que o homem que sempre chamou de pai não era, na verdade, seu pai biológico. E essa verdade muda tudo e traz à tona sentimentos de confusão, perda e busca por identidade presentes em cada verso. O próprio refrão soava quase como um fardo, mas acabou ganhando outro sentido nas mãos do público e virou um verdadeiro grito de resistência. Então vamos relembrar essa intensidade que só o Pearl Jam sabe transformar em música, agora no baú da Mix Express, Alive, Pearl Jam.

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0: essa sequência. A gente vai pro intervalo agora e já já tem as mais pedidas da história da Mix e o ano é 1998. É já já.
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0: Se liga só, agora é oficial. Vem aí a continuação do filme Guerra Mundial Z. A produção vai trazer o retorno do ator Brad Pitt, que foi o protagonista do primeiro filme. A trama original de Guerra Mundial Z acompanha um investigador da ONU que viaja pelo mundo numa corrida contra o tempo para evitar uma pandemia zumbi mundial. A continuação, Guerra Mundial Z, ainda não tem previsão de estreia nos cinemas. 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
31: Fala aí, galera, é o Charla na Mix. Eu sou o Rodrigo Machado, eu tô aqui pra falar de futebol. E o Flamengo, além do técnico Leonardo Jardim, foram multados pela Conmebol por um atraso no reinício do jogo contra o Independiente Del Valle do estádio Atahualpa, em Quito, no Equador, no último dia 10 de setembro. A notificação foi emitida ontem e cabe recurso. A multa ao Flamengo é de $60 mil, cerca de R$ 305 mil, enquanto a do treinador é de $40 mil, R$ 207 mil na conversão atual. Os valores serão debitados do montante que o Flamengo tem a receber por direitos de transmissão e patrocínios. Logo mais a gente fala sobre isso no Charla Mix. Esperamos vocês.
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0: Essas foram três das mais pedidas por você em 98. A qualquer momento tem mais. 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

0: Mix, faltando 6 minutos pro meio-dia. Maneva, Banco de Areia. E bora pra resultado de promoção. Tava valendo par de convites para os cinemas da rede UCI. E quem escolheu esse par de convites foi a Lucilene Gomes Rodrigues, final do telefone 3201. Parabéns, Lucilene Gomes Rodrigues, final do telefone 3201. Lu, nossa equipe de promoção vai entrar em contato com você pelo WhatsApp para mais informações sobre a retirada do seu par de convites UCI. 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
7: 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Mix meio dia 35, começando o Top Mix. Ou seja, a partir de agora, vamos curtir os sucessos que você mais pede aqui na programação da Mix. 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
1: Mix, tá na hora da gente viajar no tempo. Vamos para o ano de 2015 para curtir esse sucesso do All Me Cheerleader. Aumenta o som.
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1: Mix faltando 9 minutos para uma. Taylor Swift, The Fate of Your Filha. Primeira posição do Top Mix. Segunda posição, Lola Young com Messi. Terceira posição, Anitta e Alexandre Carlo, Abre Caminho. Quarta posição, com Sabrina Carpenter, Man Child. Sem esquecer da nossa viagem pro ano de 2015 com On Me, Cheerleader. Essa foi mais uma edição do Top Mix.
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5: 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Tá ligado na Mix? Previsão para hoje de tempo nublado, encoberto. Ainda uma chuvinha fraca pode cair. Segundo o Sistema Alerta Rio da Prefeitura, a máxima não passa dos 24 graus. Para amanhã, a mínima prevista de 17 e a máxima de 29. 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
10: 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Foi divulgado a data de estreia da segunda temporada de The Paper, seriado que é derivado de The Office. A série The Paper conta a rotina de um jornal histórico e de uma editora tentando reviver esse jornal. O formato do seriado é o mesmo adotado em The Office, ou seja, como se fosse um documentário sendo produzido enquanto as pessoas trabalham. The Paper já estreou nos Estados Unidos, mas chega ao Brasil oficialmente no dia 15 de outubro na plataforma HBO Max. 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
0: Mix 1 e 2, começando mais uma edição do Super Mix, 40 minutos de sucesso na programação. Pra começar, vamos com Backstreet Boys. I want it that way.
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1: Mix 189 Eagle, Beyoncé, sucesso de 2009, fechando a tampa do Super Mix, que contou também com Bruno Mars, I Just Might. Muitos sucessos aqui, 40 minutos de música direto. Mais uma edição do Super Mix.
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0: Mix, faltando 2 minutos para as 2. Zara Larsson com Lush Life. Na sequência rolou também Isa com Dona de Mim. Segura aí porque já já tem mais sucessos na Mix.
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0: Mix 225 com a T-Run, Shape Up View, aqui na Mix. 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Daqui a pouquinho tem o resultado e mais sucessos pra você.
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0: Mix falta 8 minutos. Faltam 8 minutos para as 3. Avril Lavigne, I'm with you, aqui na Mix. Agora vamos de resultado de promoção para saber quem levou um voucher de R$100 pro restaurante Bauru, lugar de gente feliz. 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E quem vai viver essa experiência Bauru será o Alexandre Costa dos Santos, final do telefone 2409-2409. Parabéns, Alexandre Costa dos Santos, final do telefone 2409. Alê, nossa equipe de promoção vai entrar em contato com você pelo WhatsApp para mais informações sobre a retirada do seu voucher. Parabéns! 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Daqui a pouquinho tem Super Mix.
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1: Mix 3 e 3, começando mais uma edição do Super Mix. E eu vou te falar, é o seu momento de sorte do dia, tá? Porque a partir de agora, não são 10, 20, 30, serão 40 minutos de música direto, sem intervalo, sucessos aqui da nossa programação. Pra começar, Charlie Brown Jr., Não É Sério.
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1: Mix 3:36, Kane, Somewhere Only We Know. Fechando a tampa dessa edição do Super Mix, que contou também com Lady Gaga e Bruno Mars, Die With A Smile. Na sequência, Rihanna, Rude Boy e muito mais. Essa edição foi irada. 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

0: 4 minutos para as 4, Skank, Esmola. Na sequência rolou também Madonna com Dance to Ria. Segura aí porque já tem as mais pedidas da história da Mix. Ano 2012.
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16: Fala aí, galera, é o Charlana Mix, eu sou o Rodrigo Machado, eu tô aqui pra falar de futebol e os clubes das séries A e B negociam socorro financeiro do governo para enfrentar crise. A CBF participa como articuladora, não como financiadora. Ministério do Esporte e CBF demonstraram interesse, mas o tema só deve avançar após as eleições. A principal proposta é criar uma linha de crédito do BNDES com juros menores que os do mercado bancário e com dinheiro destinado ao pagamento das dívidas. Também foi discutida a liberação do dinheiro para a infraestrutura dos clubes menos endividados. Corinthians e Internacional lideram as conversas. E o fair play financeiro é usado como argumento de que, desta vez, os clubes estão submetidos a regras mais rígidas, com mais controle e menos risco. Logo mais, às 8 da noite, tem Charla Mix. E a gente fala sobre isso.
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0: Ação! Garotos, Garotos 2, muito bom, né, cara? Mix tira onda, tira muita onda. Teve Story of My Life com One Direction, Red Hot Chili Peppers. E daqui a pouquinho tem mais som por aqui, sai daí não.
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25: 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Agora sim é oficial. Vem aí a continuação do filme Guerra Mundial Z. Pois é, cara. A produção vai trazer o retorno do ator Brad Pitt, que foi o protagonista do primeiro filme. A trama original de Guerra Mundial Z acompanha um investigador da ONU que viaja pelo mundo numa corrida contra o tempo para evitar uma pandemia zumbi mundial. A continuação Guerra Mundial Z ainda não tem previsão de estreia nos cinemas, mas a Rádio Mix fica de olho em todas as novidades para você. Quer saber mais? 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

0: Sheeran, Eyes Closed. Daqui a pouquinho tem mais som, hein? Aliás, vamos viajar pra 2005. Tem negocinho de Nickelback. É logo após o intervalo no Top Mix. Pera aí.
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8: Eu quero te indicar agora um baita filme do Prime Video que com certeza vai te conquistar. O nome dele é Atraídos pelo Destino e conta a história de uma mulher rica, filha de um empresário que se envolve com negócios duvidosos. Depois dela ser sequestrada e solta misteriosamente sem nenhum arranhão, o seu pai contrata um guarda-costas pra protegê-la o tempo todo, tanto que o cara vai morar na casa dela. Já sei o que você tá pensando. Ah, que clichê. Aí os dois vão se apaixonar e tal. Então, pode até ser, mas a maneira como a relação dos dois é construída que faz o filme ser interessante. Gosto muito do lance dele ensiná-la técnicas de autodefesa. Isso traz um tom poderoso e fortalece a personagem. Sem contar o carisma e a química dos dois protagonistas, que é excelente. O roteiro tem boas surpresas e o ritmo é envolvente, equilibrando bem drama, romance e ação. O filme Atraídos pelo Destino tem muita adrenalina nos últimos minutos, mas não tem final. Isso porque vai ter uma continuação já anunciada e é do Prime Video. Eu sou Diego Manona, apresentador da Rádio Mix, especialista e fã de filmes e séries, e comigo você não perde tempo procurando o que assistir no streaming.
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11: 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Motorista que tá pela Rebouças Paciência, agora há pouco, uma faixa da segunda galeria no acidente do Lagoa estava ocupada devido a um acidente. Acidente esse envolvendo carro e moto. Motorista segue encontrando dificuldades, retenções ao longo da via e ali no Levado Paulo de Fronten também. 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
0: Mix, tá no ar mais uma edição do Top Mix. Bora conferir só as melhores. E ó, no final, tô bonzinho nessa super quinta-feira. Vou jogar no teu colo aí um Kit Ama Capariz. Eu tenho dois perfumes femininos e dois masculinos. E aí, te pega? Então manda nome completo, e-mail e CPF pro nosso WhatsApp. 21 996 88 5754.
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1: Mix o som dele, Bruno Mars, I Just Mine. Terceiro lugar de hoje aqui no Top Mix. Bom, a música que eu vou tocar agora é muito maneira, cara. E o cantor Chad Kroeger revelou aí em turnê que considera esse som a única canção de amor real da banda. Segundo ele, outras músicas do grupo falam sobre amor ou relacionamentos difíceis e tal, mas essa é a única focada puramente no sentimento de estar apaixonado. Esse som focou totalmente aí nas paradas pop digitais e adultas, mostrando a versatilidade da banda em conquistar o público de baladas românticas. E também atingiu o 8º lugar na Billboard Hot 100, ajudando aí o álbum All the Right Reasons a se tornar o único da banda a ter múltiplos hits no top 10. Tô falando aqui, cara, de Nickelback. Nome do som? Far Away.
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0: Teve Billie Eilish na segunda posição, Birds of a Feather, Faraway do Nickelback, relembrando aí 2005, I Just Mind do Bruno Mars na terceira posição e o Detonautas abrindo os trabalhos com Rádio Love Nacional, muito maneiro. Ó, Pedro Henrique Loyola de Paula. É você, filho crescido. Final de fone 7512. Levou aqui dois perfumes femininos e dois perfumes masculinos. É o kit da Ama Capariz. Parabéns, irmão. Nossa equipe vai entrar em contato aí, tá? Você que não ganhou, baixa o aplicativo da Mix e aí você participa das próximas promoções, tá bom? Fica triste, não. Tá bom?
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1: Mix, ela está de volta. Madonna confirmadíssima no VMA 2026, hein? A rainha do pop vai abrir a premiação neste domingo com uma performance de músicas do álbum Confessions 2, lançado em julho. A apresentação marca o retorno de Madonna ao palco do VMA depois de 23 anos. A última performance da cantora na premiação foi em 2003, ao lado de Britney Spears, Christina Aguilera e Missy Elliott. Madonna também chega à edição desse ano como a artista mais indicada, concorrendo simplesmente em 11 categorias. Tá mal, Madonna, hein, Eva?
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0: Azul. Vem aí o Mix, tudo na Mix, é logo após o intervalo. Dá uma segurada aí, a gente volta já.
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2: 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Para as próximas horas, a previsão é de céu nublado a encoberto, tem possibilidade de chuva na cidade, máxima de hoje chegou a 27 e a mínima em 16. 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
4: Ai, Caco, que saudade da minha versão, sei lá, mais comunicativa, mais divertida, mais leve.
5: Você falou de versão, agora acabei de lembrar, que saudade da minha versão sem boletos, cara.
4: Meu Deus, essa versão sem boletos, ela é muito boa. Nossa, Caco.
5: Mas faz tempo, hein?
4: Mas faz tempo. Quando a gente é criança, a gente quer logo ser jovem. Quando a gente quer ser jovem, a gente quer logo ser adulto. Quando a gente quer ser adulto, a gente quer logo voltar no tempo. A gente fica nostálgico, porque dá saudade de muita versão que a gente acaba esquecendo que a gente tem, né?
5: É, cara, eu vou te falar uma coisa, agora sincerão, tá?
4: Sincerão.
5: Eu não sei, eu tô sincericar. Nessa fase muito sincerão. Quando eu era mais novo, eu queria ter barba. É? E queria ter pelos nas partes.
4: Uh-huh.
5: E no sovaco. Falar, meu, aí virei homem, cara.
4: Homem, cara.
5: Homem. Hoje eu tô pagando depilação a laser pra rapar tudo, mano.
4: Por que é assim?
5: E por que eu queria tanto isso aí, meu? Que saudade quando não tinha pelo, meu.
4: Eu queria tanta coisa também que hoje eu falo, passo. Vou te falar uma coisa, gente. Hoje é quinta-feira. Claro que nas redes sociais todo mundo posta uma lembrança, uma saudade. E isso é gostoso, né? Porque relembrar de verdade é saber que foi feliz. Na verdade, que aquele momento valeu a pena. Só que, muitas vezes, na correria do dia a dia, principalmente nos dias de hoje, a gente vai deixando algumas versões de lado que a gente já nem se lembra mais. Então hoje, Caco, eu e a Yas, a gente resolveu massagear as suas memórias pra você lembrar de alguma, sei lá, alguma versão sua que você não é mais e que você nem se lembrava e que hoje você vai se lembrar pra tentar puxar. Por exemplo, saudade da minha versão mais esportista, sabe? Eu gostava de jogar vôlei, eu gostava de fazer capoeira, eu gostava de estar em movimento. Hoje em dia, eu vivo cansada. Tô muito cansada,
5: mano,
4: cara.
5: Você falou nisso, eu bebi um filme na cabeça.
4: Olha minha olheira,
5: pô,
4: cara.
5: Eu continuo praticando esportes. Agora não, porque eu tô só o bracinho aqui, né?
4: É.
5: Mas eu gostava de praticar esportes e não sentir dor, mano. Era mó legal, velho. Você jogava bola 5 horas, depois você jogava vôlei, depois você ia lá jogar, andar de bicicleta. Aí você tomava um rola, mano. Você saía cheio de asfalto.
4: Não é?
5: Você levantava, só limpava a poeira e continuava pra próxima. Hoje em dia você joga uma hora de futebol, você fica o quê? Uma semana de cama, velho.
4: É, antigamente. Quando eu vejo vídeo, gente, de criança correndo, dando aqueles tiros, pá, pá, pá, pá, correndo pra lá e pra cá, eu penso, hoje, esses dias eu assustei na rua, eu dei uma corrida. Meu coração, achei que ia sair do meu peito. Eu não aguentei o pico, sabe? Falei, gente, que saudade dessa época mais saudável. Porque assim, gente, a idade chega pra todo mundo. Mas tem versões, a gente tá falando aqui físicas, mas a gente pode falar também de versões, assim, até mais leves que a gente era. Por exemplo, você era brincalhão? Não é mais? Você era uma pessoa mais sorridente? Hoje vive de cara e amarrada? Você era uma pessoa mais carismática? Mais sociável? Hoje você não é de muitos amigos? Que versão sua você tem saudade? Hoje até a Yas vai participar, porque por mais que ela tenha só 23 anos, ela deve ter saudade de alguma versão dela. Já deu pra mudar bastante, né? A correria já chegou.
6: Ô Yas, quando eu tinha sua idade...
4: Quando eu tinha sua idade, 23 anos.
5: Quando você começa a falar assim, aí que você tá com saudade mesmo do que você viveu no passado, né? Mas é aquela coisa, né? Quem tá ouvindo a gente aqui e tem um pouco menos de idade, aproveita. Se divirta, viva o momento, cada segundo, cara. Porque depois, você vai olhar pra trás e vai falar assim, poxa vida, deixei algumas oportunidades passar e que saudade daquela época. Mas sabe de quem que eu tô com saudade?
4: De quem?
5: De uma galerinha que tá faltando com a gente aqui no nosso canal do YouTube. As nossas graminhas já chegaram, inclusive já tem umas aqui que a gente tem que dar aquela moral, né?
4: Eu vou jogar uma aguinha, a gente vai regar essas graminhas pra elas ficarem assim lindas, maravilhosas, pra elas florescerem logo, logo no nosso canal do YouTube, youtube.com/mixtudonamix. Galera, pra quem tá chegando, tá entendendo nada esse lance de graminha, a gente chama assim as pessoas que colam com a gente no nosso YouTube, porque o nosso YouTube, gente, primeiro tinha terra, agora já tem grama.
5: Já tem
4: grama.
5: Daqui
4: a pouquinho vai ter flor, porque a gente ganhou o YouTube pra chamar de nosso. Então agora o YouTube do Mix Tudo existe. Então entra lá no @MixTudoNaMix no YouTube, você vai ver, vai me ver, vai ver o Caco, vai conhecer a Yas, vai conhecer os estúdios da Mix e vai fazer parte da nossa história também no digital.
5: É isso.
4: Legal, né?
5: Inclusive, ele tá crescendo tanto que daqui a pouco a gente vai começar a fazer daquelas aparadinhas, sabe? Colocar uns cortes ali no ar também pra
4: galera dar uma curtida. A gente não vê a hora, galera. Então cola com a gente, youtube.com/mixtudonamix e manda áudio no @mixtudonamix. Já segue lá também o nosso Instagram, falando de uma saudade, sei lá, uma saudade de alguma versão sua, de alguma época. Ali alguém mandou aqui na live, né? Saudade da minha turma de dança, por exemplo, né? A Bárbara que mandou. Qual é a sua saudade de hoje no programa? Principalmente uma versão sua. mais do que tudo, a gente quer saber a saudade de alguma versão sua que tá ali, ó, debaixo do tapete, você deixou passar. Cuidado, hein?
5: Acabou de bater um negócio.
4: Ai, ai, ai.
5: É, saudade de poder acreditar nas pessoas de olhos fechados. Hoje em dia tá difícil. Desabafei, falei.
4: Desabafou, não tenho nem palavras.
1: É. 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
4: Pesou o clima, né, gente?

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1: Mix 6 e 9 e Alex Warren pra começar o programa de hoje. Qual é a sua maior saudade, mas de você? Pensa numa versão tua aí que faz tempo que não aparece. Tem gente, Caco, que vai amadurecendo, vai ficando mais velho, por conta do trabalho, começa a ficar uma pessoa que não sorri.
2: É, verdade.
1: Sabia? Eu sou as pessoas, às vezes eu falo, cara, eu tô sorrindo só no Mix Tudo. Tô passando o dia inteiro no corre, na loucura. Tô meio enjoada às vezes. Fala, mano, Giza.
2: Mas eu acho que isso é maturidade. Eu acho que também tem um pouco de autoproteção, sabe? De algumas situações, eu acho. Você se blinda um pouco, né? Porque a gente começa a perceber. Eu sou assim, eu falo com todo mundo, falo pra caramba. E às vezes até falo coisas que eu não deveria falar pra pessoas que eu não conheço. Ponto, falei.
1: Ponto, né?
2: É, mas acontece. Só que você, nesse ponto, você não tá sendo errado. Você tá sendo mais madura. Você não tá dando abertura, talvez, pra algumas situações de pessoas que você não conhece.
1: Cara,
2: também.
1: Você falou uma coisa que é verdade, né? Saudade de quando eu fazia lista de aniversário e precisava pensar em alguém pra cortar da lista, porque a lista era muito grande de tanta gente que tinha hoje em dia.
2: Você conta nos dedos.
1: Você fala, peraí, deixa eu ver. Ah, nem vou fazer festa. Entendeu?
2: Não, no máximo vou trombar a galera ali no boteco.
1: É, uma cervejinha.
2: Mas você sabe que eu acho que a vida, quando a gente vai ficando mais velho, e é natural, e não é simplesmente por falta de alinhamento, de, enfim, de índole, mas a vida vai seguindo, as pessoas vão tomando caminhos diferentes e vão se dispersando. E você vai ficando só com aquelas pessoas mais próximas, que realmente fazem parte daquele seu ciclo social de confiança, e é natural, a gente, acho que refina as amizades, sacou?
1: Não, e essa é verdade mesmo. Saudade de alguma versão sua, de alguma fase sua, alguma coisa que, assim, saudade, gente, no nível de, isso tá me fazendo falta, sabe? Então, manda áudio no arroba Mix Tudo na Mix. Chegou aqui, manda no meu também, no giza.com.
3: Oi, Giza.
1: Oi,
4: meu
3: amor.
2: Hello.
4: Oi, gostei muito do tema de hoje. É Luciana Hatzhofer, de Valinhos, São Paulo.
1: Fala, meu amor.
4: E a versão que eu mais tenho saudade de mim, e que infelizmente eu não tenho como voltar, é a versão de ser filha.
1: Ah,
4: a minha mãe não está mais aqui entre nós, mas eu amava chegar em casa e ter uma jantinha prontinha. E às vezes eu pensava, ai, tô com vontade de comer tal comida. E chegava em casa, parecia que era transmimento de pensação, como minha mãe falava. Era a transmissão do pensamento. Eu pensava em uma comida e eu chegava em casa e minha mãe tinha feito aquela comida. Hoje, eu sou a mãe, então eu tenho que chegar em casa e fazer o jantar. E tem outras coisas que tenho saudade de ser filha, de ter a minha mãe presente. Essa é a minha versão que eu mais sinto saudade. Mas faço o meu melhor como mãe para que meus filhos possam curtir ser filhos. Mas a minha versão que eu mais sinto saudade é de ser filha.
1: Caco, ela entendeu exatamente o tema. Ela poderia falar saudade da minha mãe só. Não, mas ela entendeu. É saudade de uma versão dela.
2: Sim.
1: De ser filha, porque é verdade. Quando você perde seu pai e sua mãe, esse papel de filho e filha, você já não tem nessa vida. Por isso que dói tanto, né? Que ela fala, nossa, parece que tem um vazio. É, porque esse papel de filho, nessa vida, não tem mais.
2: É verdade, né?
1: Doido,
2: inclusive, minha mãe tá doida pra cuidar de mim. Inclusive, mandou, ah, a Luna foi viajar, então vem aqui pra casa que eu cuido de você. Eu falei, não, mas eu tô bem. Mas não, mas vem pra cá. Eu acho que eu vou pra lá.
1: Vai, sabe por quê? Eu vi um post outro dia falando sobre isso, que, tipo assim, é muito da hora, gente. Tinha lá um post, assim, 5 coisas que você precisa fazer e a sua mãe precisa saber. Um deles é exatamente esse ponto, deixar ela te cuidar. Porque a gente vai ficando grande, a gente não quer incomodar, não é? A gente fala, não, minha mãe não pode saber dos meus problemas, tal, não sei o quê. Mas é muito legal pra uma mãe, o filho falar, mãe, eu preciso de você.
2: Mas eu sempre preciso, cara.
1: É isso.
2: Principalmente que a minha mãe é a minha melhor ouvinte, junto com a minha esposa, né? Que qualquer problema que eu tenho são as duas com as quais eu recorro, né?
1: Ó, na live tá bombando também, ó. Saudade de quando eu sabia esconder minha fisionomia com pessoas sem noção. Hoje eu não consigo, eu falo na cara quando eu não gosto. Ô, Jonathan, tá difícil pra mim também, cara.
2: É.
1: Nossa, que eu não tô lembrando.
2: Eu não vou pesar,
1: mano,
2: o clima do programa,
1: pesa,
2: cara.
1: Pesa mais uma vez?
2: O quê?
1: Vai, pesa.
2: Se eu quero pesar?
1: Não, você ia falar alguma coisa. O que que é? Pesa.
2: Cara, é assim, palavra não tem curva, né?
1: É.
2: Quando você descobre que as pessoas realmente perderam o GPS, aí você queria voltar atrás e voltar, nem tem internet na época, sacou?
1: Exatamente, Caco. Então,
2: pra você não precisa ficar olhando no mapa, sabe? Será que essa pessoa vai me dar uma curva ali? Então, acontece.
1: Olha, o que mais? É, minha maior saudade é da minha versão beijoqueira, quando eu só beijava sem me apaixonar.
2: Então, você lembra aquela brincadeira, pera, uva, maçã, salada mista?
1: Você brincava disso na
2: qual,
1: rua?
2: Qual era a fruta que você pedia?
1: A maçã.
2: A
1: mordida.
2: Maçã.
1: Pecado!

0: de alguma coisa. E hoje é a saudade de uma versão nossa. É. Por exemplo, tem uma versão minha, cara, que era mais caricata, assim, sabe? Eu ficava imitando a galera, zoando. Cadê essa versão, Giz? Aonde tá? É muito mais da hora.
1: Mas não, acho. Mas você continua fazendo isso. Você só faz isso mais esporadicamente. Isso aí tá dentro de você, cara.
0: Saudade, cara. Saudade. Saudade de um mundo menos digital. De conversar olho no olho.
1: Gostei.
0: Hoje em dia é raro, né, Vanessa? Nossa, Vanessa falou tudo, é verdade.
1: Ô, agora eu tive uma ideia. E sabe quando a gente tira férias, né? Natural.
0: É.
1: De vez em quando, né? Será que a gente podia, de repente, tirar férias e do digital também? Por exemplo, você escolhe ali 10 dias do mês. Ou uma semana, sei lá, muito tempo. E você deixa o celular de lado. Aí você vai pra algum lugar e vai curtir outras coisas.
0: Isso é bom, hein?
1: Olhar no olho, pisar na terra.
0: Eu acho que a pessoa que eu mais olho no olho, assim, no meu dia, o horário comercial, é você. E aí, Yas, isso é doido, né?
1: É doido.
0: Porque aqui a gente fica, né, se olhando, trocando ideia. E o pessoal na live, eu olho no olho da galera da live, ó. Tô olhando, ó. Ó que legal.
1: Eu também hora, aqui, né? ó. Filma, André.
0: Olha no meu olho. youtube.com/mix, tudo na mix. Nossa, recebeu uma mensagem, galera, falando assim, Giza, eu imaginava você loira e cabeluda.
1: Você já foi loira, não foi, não?
0: Platinei.
1: Você platinou, você tava tipo rock set.
0: Eu fiquei meio rock set, spending my time. Vamos de áudio.
2: E aí, gente, tudo bem? E aí, Caco? E aí, povo da Mix, tudo bem?
0: Oi. Tô o
2: Thiago de novo. Eu acho que nesse assunto aí da coisa que eu tenho mais saudade de da minha antiga versão, eu acho que era a versão de um atleta. Eu conseguindo ganhar prova, eu conseguindo participar de grandes eventos.
0: Olha.
2: E fazendo grandes resultados. Acho que pra mim, acho que é a fase que eu mais sentia falta. E embora eu consiga até ainda participar de alguns eventos, algumas corridas, hoje em dia tá muito mais complicado de bater meta, de competir no nível que eu competia, né? Fazendo 21 km, por exemplo, em 1h13, 1h15. Então isso é uma coisa que eu sinto muita falta. A idade chega, né? Lesões aparecem, acidentes acontecem, mas é isso aí. E a vida segue. E é isso aí, galera.
0: Caramba, isso é verdade, né? Uma vez vi uma roda de capoeira na rua, galera. Fui entrar. Achei que eu ia morrer, Caco. Na hora que eu fui fazer a meia-lua, pra quem entende capoeira, sabe, virar aquela estrelinha. Caco, você não tá entendendo. Deu tontura, desequilibrei. O corpo tava muito pesado, meu Deus do céu.
1: Não, mas isso é questão de prática, querido. Você lembra que você tem memória muscular?
0: Saudade.
1: Para, não, nem para nada.
0: Ah, meu Deus. No casamento eu fiquei de cabeça pra baixo.
1: É, então, temos aqui duas lutadoras. Aliás, se desse algum problema aqui, eu ia colocar a Yas e a Giza na minha frente. Porque uma é capoeira e outra é judoca, meu.
0: Disso nasceu um tema.
1: Qual?
0: O que ninguém sabe sobre você. A galera vai contar. Vem aí, semana que vem, vamos fazer esse tema?
1: Bora.
0: Porque agora, Caco, que rufem os tambores. Atenção, senhoras e senhores, pra quem gosta de música boa, pela primeira vez aqui na programação da Mix, né? Uma música que foi lançada hoje. Eu tô falando de Everything Under the Sun, desse álbum. Tô falando daquele som ali que a gente vai ouvir, ó. Make Me Love You. Nickelback, será que vai ser pesado ou não? Vamos ver agora?
1: Com certeza, aliás, adoro essa banda.
0: React ao vivo pro Brasil todo. Nickelback na Mix.
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1: 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E aí, Caco, o que você achou? Música aqui, ó, novidade na programação da Mix. Make Me Love You, Nickelback. Gostou?
2: Peraí.
1: Cheiro de sucesso?
2: Cheiro de sucesso, com certeza, vai tocar muito na programação da Mix.
1: E você aí no carro que tá ouvindo a gente, gostou desse som? Mais um som aqui na nossa programação. Daqui a pouquinho a gente volta. Saudade de alguma versão sua? Qual? Conta pra gente no arroba Mix Tudo na Mix, no giza.com, que já a gente volta.
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0: 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Mix, estamos de volta e agora com a nossa querida Fabi. 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E hoje a gente tá nostálgica aqui. Saudade de uma versão nossa, né? Vamos falar de uma versão de quando a gente não precisava pagar boleto? Vamos falar de uma versão quando a gente pegava moedinhas e colocava no cofrinho? Gente, moeda. Você que tá ouvindo esse programa, às vezes você nem sabe o que é moeda. Acho que já saiu de circulação. Fabi, ainda tem moeda por aí? Dinheiro em espécie? Vamos falar com os empreendedores? Antigamente eles tinham que voltar as moedinhas. Enfim, era muito da hora também. Eu tenho um pouco de saudade dessa coisa mais física, mas eu sei que o digital ajuda muito, né? Boa noite.
1: Boa noite pra você, Giza, e pra todo mundo que tá ouvindo aqui o Mix Tudo. Pois é, né? Tá
0: sumindo, né?
1: Eles estão mudando.

0: muito aí. E a gente. É, e esses dias eu fui na farmácia e ouvi um barulho de
1: uma moeda.
0: Eu falei, olha, moeda, ainda tem. 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Como a gente acabou de falar, o dinheiro em espécie está cada vez mais deixado de lado, enquanto os pagamentos via cartão e Pix, por exemplo, são os preferidos da galera, né?
1: Não, e o detalhe, né? Eu comprei um relógio, desses relógios que dá para cadastrar o cartão, né? Eu acho chique a pessoa assim. Esses dias eu fui no mercado, a menina foi, encostou ali o relógio. Eu falei, gente, eu tenho um relógio, não cadastrei meu cartão ainda. E existem várias maneiras. Hoje a galera encosta o celular, faz por Pix também, cartão de crédito, débito, né? Mudou muito a forma, né?
0: Exatamente, a gente, essa coisa de pagar com relógio por aproximação, a gente não imaginaria
1: nunca.
0: Isso há pouquíssimo tempo atrás, né? E cada um tem uma preferência, né, Giz? 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
1: É isso, pode sentir saudade, gente, mas se melhorou, fica só na lembrança e pensa que você viveu essa época, tá bom? Não vamos deixar pra lá o que hoje tá podendo ajudar cada vez mais a gente no dia a dia, né? A vida era boa, Fabi. Claro que era. Mas tem coisa que tá bom. Do jeito que tá, tá bom aqui, ó. Do jeito que ficou, tá bom? Beijo, Fabi. Até amanhã.
0: Beijo.
1: Beijo.
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1: Mix 1634, Anitta e Alexandre Calo aqui na programação da Mix. Hoje é quinta-feira, dia de TBT. Estamos falando aqui sobre saudade de uma versão sua. Teve um cara que mandou aqui agora há pouco que ele tem saudade de quando ele conseguia correr sem se cansar muito, quando ele conseguia completar provas, quando ele conseguia ser mais eficiente. Mas a vida chega, né? A idade também. Aliás, a vida cobra e a idade chega. E às vezes, né, a gente não consegue render como antes. Por isso que a gente tem que suplementar, a gente tem que tomar vitamina, a gente tem que treinar, a gente tem que se alimentar bem. O nosso amigo Vanderlei, cara, ele vai te ajudar a voltar pra uma versão sua que você nem sabia mais que existia, não é, Vanderlei?
0: É verdade, é verdade. E muita gente vai lembrar... Vai lembrar realmente dessa versão de você ter energia, de você treinar, de você dormir pouco e acordar com, né, com disposição, porque hoje em dia na rotina, às vezes a pessoa dorme, descansa, tá sempre cansado, vai refletir na vida social, aquela preguiça, tem gente que paga a mensalidade da academia
1: não vai,
0: né? Ou então você treina e não vê diferença nenhuma. Testosterona baixa vai interferir até na hipertrofia, o ganho de massa muscular.
1: É tudo, agora, né, Vanderlei?
0: É tudo, é a vida, é a alimentação, que a gente sabe que às vezes não é ideal, é falta de sono. Agora, o que impacta muito é na atividade sexual, no desempenho.
1: Tá querendo povoar a terra e não tá conseguindo?
0: E muita gente vai fazendo de conta que tá tudo bem, não toca no assunto porque é chato, né?
1: É
0: chato, cansado, é um tabu ainda, né? Ah, não tô cansado, é o trabalho, nunca aconteceu comigo. 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
1: É, aquela fase, sabe aquela fase que quando te encosta, meu Deus, quanto tempo.
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0: Por que que a gente escuta essa música e fica fazendo assim, ó, pam, pam, pam, pam, pam, assim, ó, com a boca pra baixo?
1: É.
0: Galera, não tem imagem, mas a gente tá fazendo aquele bico pra baixo, assim, ó, cara, assim, sabe,
1: cara de mal.
0: Pesadão, sem gracinha, entendeu? É.

0: Mano, você apertava o maloqueirês às vezes pra falar?
1: Ah, você tá maluco,
0: né? É o dialeto, né, meu?
1: É, meu, é o dialeto, a fase que eu falo. Todo mundo teve essa fase, vai. De pesadão sem gracinha, vamos.
2: Oi, Caco. Olha, a minha versão que eu tenho saudade foi a minha versão porra louca.
1: Ah lá!
2: É, quando eu me separei, eu fui viver e aí vivia como se não houvesse amanhã. Né? Então era a amiga do Bora. Ia pra qualquer lugar, viajava, curtia, vivia. É, agora ela tá aposentada, porque, né, tantas irresponsabilidades, caímos num limbo financeiro. Mas estamos recuperando. Mas foi a minha melhor versão.
1: Mano, nasce um tema, Yas, anota.
0: Anota o quê?
1: Minha versão aposentada. E o porquê?
0: Como você seria aposentada, Kelly?
1: Minha versão aposentada seria com certeza Giza sem limites. Uma vez eu não posso falar.
0: Giza no limits.
1: Gente, vou falar, tá? E não fala. Faça isso.
0: O programa mano, é seu,
1: eu era
0: Kelly,
1: muito nua assim, inconsequente. Cara, eu andava na bicicleta e eu soltava as mãos, só que eu andava em pé, como se fosse um skate. Eu travava meu pé no banco da bicicleta. A minha mãe me viu assim, vindo lá, imagina, igual um corvo, igual um pássaro na rua. Ela desce dessa bicicleta. Uma vez eu tava pedalando, sabe o que eu fiz, galera? Não. Olha a loucura dessa Gisele. Eu falei assim, eu vou manter a bicicleta em linha reta. Deixa eu ver se eu consigo. E sabe o que que eu fiz?
0: O quê?
1: Fechei os meus olhos e comecei a balançar a cabeça.
0: Entregou
1: assim.
0: Entregou pra Deus.
1: Aí o que aconteceu?
0: O quê?
1: Acordei no chão, praticamente desmaiada. Bati a cabeça no meio fio.
0: Mas pode
1: essa
0: falar.
1: Essa tá muito aposentada. Quebrei dois dedos brincando de Tarzan na cachoeira.
0: Se você tinha alguma prova que Deus chamava... Ele provou ali que você tá vivo até hoje,
1: mano,
0: cara.
1: Giza, inconsequente, tá aposentadíssima.
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0: Cá, você gosta do nosso programa? Você gosta de mim, Tisa? Você gosta do Caco? Entra no youtube.com/mixtudonamix, que é o nosso YouTube, se inscreve lá. Depois, quando você chegar em casa, se você estiver no trânsito, vai lá também dar uma olhada, tem muitos programas. Vem fazer parte da nossa comunidade que acabou de nascer e siga a gente também nas redes sociais. Qual que é o seu, Caco?
2: Pra me seguir é facinho, você vai lá no Instagram e no TikTok, @CacoGrandino, C-A-C-O Grandino. E pra seguir nossa querida apresentadora, nossa Keri.
0: A Keri? Me segue lá, giza.on, G-I-S-A.on, tem o nosso @MixTudoNamix também. E através do nosso, que é o @MixTudoNamix, você pode mandar o seu áudio participando do programa, trocando ideia com a gente. E hoje é saudade de uma versão sua. Qual versão? Valendo.
3: Solta os áudios aí, meu. Olá, Giza. Olá, Caco. Aqui, Lúcio, do Rio de Janeiro. Lúcio. A versão que eu tenho saudade minha é os meus tempos de adolescente. Nos anos 80, aquela época em que a profusão cultural nos trouxe tantas coisas, tantas atrações. As relações interpessoais eram tão diferentes de hoje em dia. Era viver sem estar preocupado com trabalho, com pagar conta, com consertar coisas de casa, com tantas preocupações que a vida adulta nos traz, né? Naquele tempo era curtir a vida, estudar, deixar o tempo passar. Parecia que até corria mais devagar. E todo fim de semana tinha uma festinha pra gente curtir. Festa de 15 anos, nossa senhora.
0: Que delícia.
3: Teve uns 3 anos que todo fim de semana tinha festa de 15 anos. Era uma beleza.
0: Agora,
3: aí depois vem a vida adulta. Isso aí passa a ser só uma boa e maravilhosa lembrança que a gente tem no coração. Um abraço pra vocês.
0: É um poeta, gente. Vocês perceberam que ele recitou um poema? Nosso ouvinte.
2: Aquela palavra que ele falou, deixa eu escrever aqui. Profusão.
0: Profusão, não sei nem o significado, vamos ver.
2: Então, sabe por que eu anotei? Porque com certeza esse nosso querido ouvinte, nessa
0: ele
2: época que não tinha digital, ele leu bastante. E você vê que realmente ele aproveitou a vida. Ele viveu a vida como ela é, a vida real, olhando no olho ali.
0: Olha, sacou? Isso, profusão, galera. Aprendemos hoje com o nosso ouvinte. Significa uma grande quantidade, abundância ou excesso de algo. Palmas.
2: Nosso
0: poeta.
2: É a régua
0: profusão
2: de ouvinte do Mix Tudo.
0: É o Lúcio do Rio de Janeiro?
2: Lúcio, parabéns,
0: poxa,
2: irmão.
0: Lúcio, você é um poeta. Vamos lá. Mais áudios. Amei.
4: Oi, Giza. Oi, Caco.
0: Oi,
4: tudo bom? Aqui é a Elaine, aqui da Parada Inglesa. Eu acho que eu tenho saudade, muita saudade, daquele tempo em que, assim, o meu final de semana começava na sexta, né? E ia acabar, assim, vamos dizer assim, segunda de manhã.
0: Nossa!
4: Era uma loucura, era fazer coisas, era sair, era curtir, era viajar. E hoje eu falo, meu Deus, que delícia. Chegou o final de semana, vamos descansar. Vamos ficar em casa.
0: Né?
4: Vamos inventar coisa pra ficar em casa e não sair de casa. Um beijão pra vocês. Eu acho que a idade chegou, né?
0: Chegou!
4: Um beijo, fica com Deus. Ótimo final.
0: Qual que é o seu nome mesmo?
4: Final de semana pra vocês aí. Comecinho, né? Que daí já amanhã já sextou. Beijo.
0: Elaine?
2: Oi, Elaine. O que você fazia aí no final de semana e chegava de madrugada aí, ou de manhã, em segunda-feira? O que ela fazia?
0: Eu acho que ela tava vivendo a vida doidada.
2: Tava vivendo, fazendo as coisas, né?
0: Mas dá saudade mesmo de quando você saía na sexta-feira, ia dormir na casa de um amigo, pegava roupa emprestada, dormia, acordava, chegava em casa na segunda-feira sem um tênis.
2: Sem dignidade. Não, o melhor.
0: Sem tênis, sem CPF, sem identidade.
2: Peraí. É melhor chegar sem um tênis do que sem um dente.
0: Exato, chegar tudo descabelado, com aquela maquiagem borrada. Ah, não, gente.
2: Não, aí você quer dizer que a noite foi boa, né?
0: A noite vai ser boa.
2: Chegar com a maquiagem borrada, cabelo molhado.
0: Manda áudio, @MixTudoNamix, dá tempo ainda. Saudade de uma versão sua? Porque agora eu vou fazer um game aqui com o Caco. E você que tá na live, você vai dizer sim ou não também, obviamente, se você voltaria ou não. Tá? E você no carro, você que estiver em qualquer lugar ouvindo a gente, também responda aí em pensamentos, porque essa é a parte mais legal do rádio, né? Da gente conseguir trocar essa ideia assim juntos. Eu vou perguntar, vou responder junto com o Caco e você também vai responder do lado daí. Vamos lá, o game é o seguinte, Caco, em clima de nostalgia, em clima de TBT, voltaria ou não, Caco, pra época da escola?
2: Voltaria, com certeza, muito.
0: Pra faculdade?
2: Não.
0: Eu também não voltaria.
2: Porque eu aprendi mais na vida do que na faculdade, pronto, falei.
0: Pro primeiro emprego?
2: Não, nem a pau.
0: Ai, eu acho que também não voltaria.
2: Nem a pau.
0: Meu Deus do céu.
2: E outra, chefe abusivo, nem...
0: Caco!
2: Passa longe.
0: Hi-fi também, tive chefe abusivo. Bate aqui, bate no ar.
2: Pá!
0: Então não voltaria por isso. Morar com seus pais, voltaria?
2: Com certeza.
0: Imagina,
2: com certeza. Agora, se falar, eu tô lá. Só instalar o dele e o teletransporte.
0: Cheirinho de janta, família reunida, né? Primeiro namoro, voltaria?
2: Não. Porque eu fui trocado. É isso.
0: Foi trocado, cara?
2: É, cara, ela me trocou por outra pessoa, mas tudo bem, né? A vida passa e é isso.
0: Tô tentando lembrar meu primeiro namoro. Bom, não consegui. Vamos seguir. Férias da infância.
2: Com certeza.
0: Com certeza eu voltaria certeza. Também.
2: E eu me protegeria mais, porque, mano, acho que eu devo ter marca de asfalto até hoje na pele.
0: Meu
2: me
0: Deus. Carnaval de antigamente, cara, com as micaretas, beijo na boca. Teve um dia que eu voltei sem boca pra casa, deixei em algum lugar.
2: Eu não fazia essas coisas, não.
0: Você não beijava ninguém?
2: Não.
0: Tê, tererê, tê.
2: Nada, porque nessa época eu já era do rock, bebê.
0: Meu Deus.

0: voltaria?
1: Eu nunca saí daqui.
0: Nossa, que triste. Eu voltaria.
1: Eu nasci em São Paulo, continuei.
0: Continuei em São Paulo, que tristeza, né, gente? Eu voltaria, já morei em muitos lugares. Sou eu tive uma vida cigana, entendeu?
1: Itinerante.
0: Itinerante. Uma viagem marcante, você voltaria pra essa viagem?
1: Olha, que eu já viajei bastante, viu? Mas bastante, assim, trabalhando, viajando, curtindo. Voltaria pra várias, com certeza.
0: Uma época do rádio, você voltaria?
1: Uma época do rádio? Cara, da época da Mix, do festival da Mix, do Cadeira Elétrica. Voltarei nesse tempo agora.
0: Todo mundo, né? Sente
1: todo
0: saudade
1: mundo
0: disso. E você? Manda pra gente no arroba Mix, tudo na Mix. Hoje tem o Traducaco.
1: Isso já
0: significa
1: tá
0: que,
1: já
0: antes
1: tá
0: de encerrar o programa, o que o Caco vai fazer?
1: Ah, vou fazer aquela tradução, com aquela voz gostosa.
0: Alá, anos 80.
1: É,
0: de uma música muito bonita e o Caco escolheu. Então fica aqui com a gente.
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1: Mixação da Rihanna Yemeni. E hoje, aqui, aquele programa que você ama, aquele programa nostálgico do rádio brasileiro, aqui no Mix Tudo, a gente vai fazer o Traducaco. O que isso significa? Eu fiz um dia uma tradução aqui pra gente relembrar os anos 80, né? Aquelas músicas que tocavam de madrugada, que o locutor ia fazendo a tradução. A galera gostou tanto e a galera pediu. Então, se a galera pediu, vai ter o Traducaco e o Tradugiza. Aquele dia fui eu. Hoje é a vez do Caco. E o Caco vai traduzir com a voz de locutor de rádio a canção que ele mesmo escolheu. A Yas tá preparando aqui, porque ela vai filmar esse momento pra postar no arroba mixtudo.
2: Eu vou ter que me concentrar pra não rir, porque quando você lê realmente a letra...
1: Não, mas esquece.
2: Não, esquece.
1: Interpreta, Caco.
2: Tá bom, vai.
1: Interpreta, Caco. Pronto, Yas? Tudo certo pra gente começar a nossa tradução? Traducaco no momento rádio pra você. Começando com uma música, né, que ele escolheu. Caco, qual é a música de hoje?
2: Always, do Bon Jovi.
1: Essa música já mexeu muito com você, provavelmente marcou a sua vida. Então você que tá no carro, você que tá em casa, aumenta o volume e venha reviver lindos momentos com o Traducaco aqui no Mix Tudo.
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1: E aí, gente, vocês...
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1: vai,
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1: E assim a gente vai encerrando o programa de hoje, o Mix Tudo ao som de Always. Bon Jovi, gostaram da tradução? Esse foi o Traducaco. Semana que vem, quinta-feira, tem o Tradugiza. Você imagina qual será a música? Vocês podem sugerir no arroba Mix Tudo da Mix. E aí, Caco, o que você sentiu vivendo na pele o Traducaco rádio dos anos 80?
2: Eu senti um pouco de vergonha, porque eu coloquei aqui num site de letras e aí de repente apareceu...
1: A letra perdida, né?
2: Não, é porque de repente apareceu um anúncio em cima. Não, então eu acho que eu tenho que pagar aqui, porque... Eu...
1: Não, aí, o anúncio em cima foi triste. Não acredito que isso aconteceu.
2: Eu quase li o anúncio. Mas tudo bem.

0: porque a gente volta no tempo, a gente se diverte, a gente dá risada e fica também nostálgico no mesmo momento. Obrigada, segue a gente nas redes sociais. Inclusive, siga essa voz que fez a tradução de Always.
1: Inclusive, esse corte vai estar lá também, né? E no Mix Tudo.
0: Não, deixa eu fazer esse corte.
1: Arroba Caco Grandino no Instagram e no TikTok. Pra seguir nossa apresentadora, a Keri.
0: Ah, vamos lá, gente. Me siga. Giza.on, G-I-S-A.on. Você vai me encontrar no Instagram e também no TikTok. E claro, tem o nosso, meu Deus, esse é o mais importante de todos. Arroba Mix Tudo na Mix. Também a gente tá de volta. Vem cestar com a gente. Fire in the Rubble. Amanhã é dia de povoar a terra. É dia de relacionamento. E a gente te espera aqui às 18 horas. Ah, falando em música boa também, que é uma coisa que a gente ama aqui na Mix, que amanhã vai ter muita música boa, hoje também a galera pode pedir, né?
1: Pode pedir, inclusive essa música que a gente não tocou na íntegra e você ficou curioso, queria ouvir ela até o final, você pode pedir pro nosso querido Roberto Reis, porque daqui a pouco tem o que querer.
0: Pede no zap no 11 983 408 mil. Já tô com saudade de vocês, mas amanhã a gente volta às 18 horas, né, Caco?
1: É
0: rapidinho,
1: isso.
0: rapidinho
1: já volto.
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12: 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Motorista que vai pela Avenida Brasil, paciência, direção à Zona Oeste. O trânsito tá complicado do Caju até Maré e de Vigário Geral até a região de Coelho Neto. 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
0: 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Mix e Calvin Harris acaba de entrar para a história. O DJ e produtor escocês conquistou um recorde mundial reconhecido pelo Guinness após reunir cerca de 1.600.000 pessoas durante o Carnaval de São Paulo. A apresentação aconteceu no dia 8 de fevereiro, quando Calvin Harris comandou um trio elétrico na Rua da Consolação, no centro da capital paulista. Calvin Harris recebeu o título de maior público para uma apresentação de DJ solo. Será que tá com moral o DJ aí?
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0: 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Motorista que tá pela borda de Medeiros, paciência, vários trechos de retenção, trânsito lento em direção ao Túlio Rebouças e no centro do Gávea, retenção ao acesso à Rua Mário Ribeiro. 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
25: Tá no ar o Charla na Mix dessa quinta-feira e não é o Charla de quinta, hein?
26: Não é o Charla de quinta.
25: Boa noite, Azevedo.
26: Tudo tranquilo?
25: Agora sim, querido.
26: Beleza, Léo. Estamos aí mais um Charla na Mix nesse período de data FIFA. Rapaziada, fica feliz da vida. Muitas notícias, né? Muitas situações pra gente debater. É Vitor Kovács, tudo bem, irmão?
27: Tudo ótimo, meu amigo. Boa noite. Boa noite a você, a nossa querida audiência. Boa noite, Léozão.
25: Boa noite, Fio.
27: Vamos pra mais uma, não tem jogo, mas hoje teve rodada aí da National League.
26: É isso, tá acompanhando.
27: Eu vi dois joguinhos hoje bons, viu?
26: Bons, rapaz? Né?
27: E descobri que tem um cara que foi jogador que é treinador, eu nem sabia, rapaz. Sabia que ele já tinha treinado o Barcelona, mas não sabia que ele tava na seleção da Holanda, que é o Xavi.
26: Uhum.
27: É o novo treinador Xavi. Da Holanda, o Xavi. É. Bom Cracaço. Jogo, viu? Alemanha e Holanda.
26: E aí, Phil?
28: Fala Azevedo, fala Léo, fala Covarde, galera toda. Queria falar que o Charla de Quinta é um estado de espírito, seja no Charla na Mix, dentro de casa, no dia a dia.
26: É verdade.
28: Charla de Quinta é um estado de espírito. E o Xavi joga amanhã, o Covarde.
26: O Xavi?
28: Xavinelli na seleção joga amanhã. Nosso Matheus Martinelli estreando.
26: Meu Deus do céu, cara. Começou cedo, o programa não teve nem a abertura pra gente falar de como a rapaziada pode interagir, ele já manda um Chavinelli, cara.
25: Não, pior são o chat aqui, né, a galera que escreve aqui. Sempre aqui nessa resenha morta. Um abraço aí pro Lessa.
26: Um abraço.
25: É, Lessa tá aí?
27: O Lessa chinês ou o Lessa?
25: Lessa dos passarinhos.
26: Dos passarinhos, isso. Ah, tá certo. Bom, deixa eu avisar a rapaziada pra participar com a gente, né? Tem uma galera que já tá participando aí no chat do YouTube, não é isso?
25: Tem.
26: Charla... É, na Mix e também Rio Mix FM. Agora você
25: Mix
26: quer.
25: Mix Rio FM.
26: Mix Rio FM, o que eu falei?
25: Rio Mix FM.
26: Falei errado.
25: Como se fala?
26: A ordem dos tratores
25: não
26: altera
25: o viaduto, mas
26: nesse caso altera. Nesse caso altera, é verdade.
25: Problema.
26: É, Mix Rio FM. Olha aqui, galera. É, e deixa eu convidar também, quer mandar áudio? Tem o nosso número aí, o 21 99688 5754. O cara tá me dando papel, não preciso de papel, cara. Minha memória é excelente, isso, cara. É. 21 99688 5754. Não preciso de papel. Pô. Eu só inverto o canal do YouTube, né?
25: Mas não tem problema.
27: Você vê de onde
25: esquece. Zero problema.
26: O cara. Só porque o Fio tá aqui na bancada, ele me chama de disquete.
25: Mas por que disquete?
26: Porra, disquete, cara.
27: Disquete é o HD antigo.
26: Alguém usa disquete ainda nesse planeta?
25: O nosso amigo, ele tá sugerindo que o senhor ainda está no MS-DOS.
26: É verdade. Pô, brincadeira. Flow. E não é o podcast Flow, não. É o Flow, aquele primeiro. É, sistema que teve de texto no
25: que
26: Windows.
25: Que doideira, mano.
26: Pois é.
25: Eu sou da época do Teletrim, pô.
26: Teletrim,
25: mó nostalgia.
27: Meu primo era...
28: Você vê que é uma bancada velha, né? Porque ninguém se assustou, ninguém se surpreendeu com o Teletrim.
26: É da época do quê?
28: O Enzo aqui, que ele é Enzo e Mateuzinho, teria perguntado, o que é isso?
26: Pois é. Rapaziada, chega com a gente, participa junto. Né? Estamos começando mais um Charla na Mix aqui em tempo real para você participar.
25: Real time.
26: Para você participar com a gente, falar muita coisa, muita besteira, porque temos assuntos pendentes para debater. Eu queria saber se a gente começa com assuntos de clube que tem, tá? Ou seleção brasileira que joga amanhã de madrugada. Tô brincando, 15 para 7 da manhã pra mim é de madrugada.
28: Maduro, daqui a pouco, né?
26: Daqui a pouco, né?
28: Isso aqui é quase o pré-jogo, a gente tá fazendo o pré-jogo.
27: Só no Brasil já, né?
25: Quem foi escalado pra acordar? Porque por vontade própria, acho que ninguém vai acordar pra ver isso, não.
26: Pois é.
27: Eu acho que a gente tem que ver ossos do ofício, né, rapaz?
26: É. É, eu acho que tem gente querendo entrar aí.
25: Não, mas eu acho que dá pra. Tem a senha, né?
26: Tem a senha.
25: O RH tem que ter a senha.
27: Se o
26: RH não tiver, ninguém tem, né?
27: Não, e o RH tá vindo aqui e lombrou.
25: Tem alguma coisa aí, lombrou. Não sei se é pelo que eu falei ontem.
27: Tava cheio de papel na mão.
26: É. Eu acho que a coisa preocupado. Não vai ficar legal pra você, não.
25: Eu tô preocupado. Tô pouco tempo de casa, né?
26: Pois é.
25: Sabe gente, como é que é?
26: Vamos lá, começando pelos. Numerações definidas, tá? Na seleção brasileira.
25: Ah, é? Temos isso?
26: Temos isso. E aí eu quero começar lá do início do campo. Posição que o Covarde mais entende. Do gol.
25: Eita. Boa, Covarde.
26: Nós temos três goleiros. Sabe quem tá vestindo a um?
27: Diga lá.
25: Não é o Hugo, não, né?
26: É.
25: Ah, mentira.
26: Hugo Souza, Neneca.
25: Pelo amor de Deus. Neneca, mão de alface.
27: Ainda bem que não é a Copa, né? Então pelo essa camisa 1 de aí Deus, pode cara. Mudar e deve mudar, né?
26: Cara, mas assim, surpreende?
25: Pô, um pouquinho, mano.
27: Não, dos três nomes, não, né?
28: É, na convocação dá pra saber que era ele, assim, né? O nome que já tá, participou do último ciclo, mas assim...
25: Mas pra ser o primeiro goleiro...
28: E aí é aquela questão do momento, né? Não é um momento maravilhoso que tá vivendo o nosso Hugo Souza e o Corinthians no geral, né? É, ele é representante ali, acabou de tomar três gols, e eu diria que dois são questionáveis, tá? Os dois do Hulk são questionáveis ali que ele tomou. Tem um desvio, mas assim, dá pra ele ir na bola ainda. Acho que rola uma falha ali dele. E deve ser titular uma seleção que continua sem me animar. Não é uma seleção que me dá... Tirando o Martinelli, que aí vem só o clubismo, mas não é uma seleção que me anima muito não, sendo bem sincero.
25: Há muito tempo, né, filho?
26: Porque eu acho que tinha muita gente esperando o Otávio, né?
27: Ah, cara, sendo bem honesto, independente dos três nomes, que ainda não convence, né, o torcedor brasileiro, principalmente do Hugo, pelo momento que vive, como disse muito bem o Fio, mas já era esperado ser o Hugo, cara. Os três já tem passagem pela seleção brasileira, tinha expectativa de ir à Copa do Mundo, vai ter uma grata surpresa lá o Everton ir no lugar dele. Ele era pra ter essa passagem de bastão, era necessário ele pelo menos ser o terceiro goleiro da Copa, que não aconteceu. Mas a renovação na posição continua e não vai parar por aí, viu? Você, torcedor que tá ouvindo a gente aí, tá achando que o Hugo vai ser o goleiro titular, o projeto da Copa, eu tenho quase certeza absoluta que não vai ser o goleiro da Copa.
28: Fábio? 50 anos?
0: Pô, não tem como.
28: Será? Bota a mão no fogo que ele não vai estar ainda na ativa.
27: Não, não tem como, cara. Na ativa, sim. Mas será Copa, que... acho muito difícil.
28: Você acha que na ativa vai estar ainda daqui a 4 anos?
26: Daqui a 4 anos? Ah,
28: claro. Mas eu falaria a mesma coisa na última Copa, tá, Azevedo? Em 22 eu falaria que em 26 ele não estaria na ativa.
26: Mas aí, peraí, mas a gente tá falando de quase 50 anos.
28: Eu também, Azevedo, eu também acho. Mas hoje, pra mim, com 46, ele é o melhor goleiro do Brasil. E é uma loucura falar isso, pô.
26: É.
28: 46 anos.
27: Momento, que é um dos melhores, talvez, o melhor momento do Fábio, ele não foi pra Copa, não foi convocado, não vai ser daqui a 4 anos que ele venha conquistar a vaga, né? Mas dificilmente será o Mourisco, dificilmente será o Otávio, dificilmente será o...
28: Incomoda vocês o Mourisco e o Otávio estarem na seleção? O Otávio com 6 meses de profissional... Vocês acham isso muito... não precisa uma rodagem um pouco maior para estar numa seleção brasileira com 6 meses... São 6 meses... 6 meses não, desculpa que a gente está em setembro já, 9 meses. Com 9 meses nasceu. De profissional, sei que o momento é bom, é um bom goleiro, é um goleiro promissor, mas 20 anos e não tem nenhuma temporada como profissional, a seleção brasileira pede um peso um pouco maior, né?
27: Pede, com certeza. Cara, assim, ó, o Everson do Atlético, eu acho que ele não foi convocado devido à lesão que ele teve.
28: Sim.
27: Porque ele vive também um bom momento e dessa nova safra, vamos se dizer assim, né? O goleiro experiente, não é tão velho e também não é tão novo. E pega demais, né?
28: Uhum.
27: E tem outros nomes, se você for olhar hoje dentro dos 20 clubes da Série A, acho que o Otávio não seria o sexto a ser convocado. Não significa que ele não é o sexto melhor goleiro da Série A. Eu acho que tem caras ali na frente. Por exemplo, para levar cara que nunca foi, não tá vivendo também um bom momento, mas o Lucas Arcanjo tá pegando demais pelo Vitória.
26: É.
27: O Léo Jardim, pelo que viveu, aí eu vou falar o exemplo claro do Hugo. O Corinthians não vive um bom momento, 7 derrotas consecutivas, o Hugo falhando e tal, e foi convocado. O Léo Jardim, quando teve no Vasco num momento crítico, sempre foi o nome do jogo, sempre foi o cara do Vasco e nunca teve oportunidade na seleção brasileira.
28: O Léo Jardim muito, mas eu queria falar que eu acho muito, olha pra eu falar isso, Azevedo. Tô falando de um jogador do Vasco, você sabe toda a minha implicância, sei, que eu tenho. Léo Jardim, mas é muito mais goleiro que o Lucas Arcanjo. Pra mim, não entra na conversa. Eu acho o Lucas Arcanjo um pouco supervalorizado, o nosso Lucas Arcanjo. Acho que tem jogos que ele vira o Neuer ali, que é impressionante. Mas acho que oscila muito, assim, mais do que o normal para ser debatido como um grande goleiro ainda a nível Brasil.
26: Desses três aqui, para mim, o Léo tinha vaga garantida.
27: Tinha.
28: E pela rodagem também, pelo que fez em jogos importantes pelo Vasco ali. A gente tá falando de o Vasco indo para sua terceira semifinal seguida de Copa do Brasil. As duas primeiras a gente pode botar como um protagonista. Claro que tem momentos ali, jogadores que decidem, como o Rayan decidiu no ano passado. Mas o protagonista das duas Copas do Brasil do Vasco, para mim, é o Léo Jardim.
27: Exatamente.
28: Até pela quantidade de jogos que passou no pênalti.
27: Outro cara pênalti, que também não vive um momento, já mostrou sua forma até agora na disputa de pênalti, o Carlos Miguel. Esse sim, pra mim, é um cara muito forte aí na Copa do Mundo na próxima safra. Além de ser grandalhão, pegador de pênalti, sai bem do gol, joga com os pés. Ele é um goleiro completo. Teve um momento de vaciladas? Teve, mas todo goleiro passa por isso, infelizmente. Eu acho ele muito mais pronto para a seleção brasileira do que o próprio Hugo.
26: Verdade. Bom, vamos lá. As numerações. Goleiro, então, Hugo Souza 1, Otávio 12 e Pedro Mourisco 23, tá? Defensores, Arthur Dias 15, Douglas Santos meia dúzia.
27: O titular da vaga, né?
28: Como é que é a palavra? O honesto, o correto, que da Copa do Mundo, todo mundo tratava ele como o correto, a Copa do Mundo, muito correta, honesta, justa, né?
26: O Gabriel Magalhães, 3, Jair, 24.
27: Jair.
26: Marquinhos, 4, Mateuzinho, 13. Olha aí, Mateuzinho pelo jeito, né?
27: O Wesley vai ser titular, né?
26: Não.
28: Não, não, não, não.
26: Mauro Júnior, 16. Wanderson, 2.
27: Wanderson? Ah, o Wesley não foi convocado?
26: Não.
28: Não sei, mas...
26: O Wesley não tá aqui na
27: relação. O Wanderson entrou, mas o Wesley tinha sido convocado. Será que ele foi cortado?
26: E o Vitor Reis, 14, tá? No meio-campo, Andrei Santos, 21. Breno Bidon, 17. O Bidon joga com 17 no Corinthians, não joga? Se eu não me engano.
28: 7, 8? Não sei.
27: 8 é o Garro. Acho que ele é o 7.
28: Então ele é o 7, Um é 7, outro é 8, é isso mesmo.
26: O Bruno Guimarães, 8, Danilo, 5, Douglas Luiz, 18, Gabriel Bontempo, 25 e o Marti, não, é o Chavinelli, né? Chavinelli, 20.
27: O Danilo, 5?
26: Danilo, 5. E aí, atacantes, olha aí, ó. Hendrick, 9.
27: Boa.
28: Sim.
26: Estevão, 11, Pedro, 19, sabe quem é o 10? Rafinha.
2: Olha só, rapaz.
26: Rayan, 26. Samuel Lino, 22. E o Vini Júnior, 7.
27: 22 é um maluco.
26: É.
0: O ataque tá bom, hein?
26: Tá. Tá. E aí, tô com a escalação aqui.
28: Né? O Ancelotti surpreendeu respondendo a escalação de antes,
26: é,
28: né?
26: Pois é.
28: Mandou os jornalistas não se acostumarem com isso.
26: Pois é, acho pior que acostuma, né?
0: Estão dizendo que o Wesley contundiu.
27: É, eu acho que foi porque ele tava na primeira convocação. É.
26: Então, olha, o time pra daqui a pouco. 10 para 7 da manhã.
0: Vamos lá.
26: Hugo Souza, Mateuzinho, na direita. Marquinhos, boa. Vitor Reis e Douglas Santos. Danilo e Bruno Guimarães. Com três na frente, hein? Estevão, Rafinha... Não, não. É, cara, é 4-2-4.
27: É, porque o Rafinha faz o 10 sem ser 10. É.
26: Estevão, Rafinha, Endrick...
28: Agora é o 10.
27: É, agora literalmente vai ser o 10. Vamos ver se ele vai jogar.
28: Como é que é a frente? Como é que é a frente?
26: Estevão, Rafinha, Endrick e Vini.
27: É isso mesmo. Aí o Rafinha faz aquela armação ali à frente da área, né? Vinícius pela esquerda, Estevão pela direita e o Endrick. Você tá... E o Igor Thiago nem sequer falam mais dele, né, mano?
28: É, alguns jogadores perderam muita moral, dá pra ver que internamente também, né? Porque tem jogador que perdeu muita moral pra torcida, a gente pode falar, Rafinha 1, né? Que sai, sim, muito abalado na Copa do Mundo.
26: É,
28: agora tem jogador que sai, dá pra ver que sai um pouco abalado internamente. O caso do Luiz Henrique, o caso do Igor Thiago, são jogadores que não apareceram. O caso do Paquetá, jogadores que não apareceram na convocação, né?
27: O Matheus Cunha é o contrário, né? Foi muito bem na Copa do Mundo e não foi convocado. Não sei se ele tá machucado também.
26: Cara, tem isso também. E tem a galera, assim, vai demorar pra rapaziada começar a empolgar com essa seleção, né? Ainda mais nesse período, faltando tanto tempo pra Copa do Mundo.
27: Mas vamos lá, tem algum nome hoje no futebol brasileiro que salte aos olhos, que empolgaria a seleção brasileira?
28: No futebol brasileiro...
27: No nosso futebol, que joga lá fora, que joga aqui dentro, alguém faltou nessa seleção.
28: É porque, vamos lá, é porque
27: esse cara tivesse
28: o Endrick fica muito marcado pelo gol perdido, né, na Copa do Mundo. Acho que ele fica marcado ali por aquele lance, é um lance só, não tem como a gente definir isso. Mas o Endrick era esse cara, né, na Copa do Mundo, e acho que ainda é da esperança do novo jogador. O Vini Júnior já é uma realidade, então, mas eu acho que o Endrick, ele tem mais essa vaga aí do jogador. E tem um outro ponto também para a seleção. Uma seleção, então o Ancelotti explica pelo momento da temporada, é uma seleção com muitos jogadores que jogam no Brasil. Isso talvez faça com que tenha um carinho um pouco de algum jogador. É o torcedor do Fluminense querendo assistir o Martinelli, é o torcedor do Vasco querendo ver o Rayan, é o torcedor do Flamengo querendo ver o Pedro, é o torcedor do Corinthians querendo ver esses jogadores. Então isso acho que dá pra trazer um pouco ali pra... Mas de resto, tem que ser muito tarado a trabalhar com isso pra acordar às 7 da manhã pra ver se Brasil ou Austrália.
26: Pô, nem fala, cara.
28: Zevedo vai acordar. Zevedo trabalha com isso. Eu não tenho dúvida nenhuma que o Zevedo amanhã tá acordando às 7 da manhã.
26: Cara, eu tô numa ansiedade aqui, assim. Eu não vejo a hora de chegar, meu despertador tocar. Vou colocar 6 horas pra poder fazer o pré. Sabe como vai ser meu pré?
27: Esquenta, né?
26: Vai ser torradinho com café com leite.
27: Aí, ó.
26: Entendeu?
28: Aí já me decepciona. Porque o Azevedo que eu espero, tá? O pré dele é: acabei de chegar em casa. Vou tomar saideira assistindo. Esse é o Azevedo que eu espero, cara, entendeu?
26: De verdade. Eu não queria, mas você acaba de me dar essa ideia, que eu acho que vai ser mais fácil.
28: Não é uma boa ideia, você vai esticando, né?
26: Verdade.
28: Aí, como é que é a pré? A saideira é a pré, entendeu?
26: A saideira é a pré, verdade. 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

0: Tamo de volta com o Charla na Mix, meu querido Azevedo.
1: É isso, né? Resenha morta aqui.
0: Nessa resenha morta, com farofa e bacon até as 21h.
1: Deixa eu mandar um abraço pra essa rapaziada. Já tava falando aqui na nossa live, né? Então, um abraço a toda a rapaziada que tá aqui. O Charles Nascimento tá aqui. Azevedo é brabo mesmo. Pô, obrigado, Charles. O Paca Fla, saudade do Flamengo. Juliano Araújo. Arraian não joga mais pelo Vasco. Não joga, mas está eternamente no coração dos vascaínos.
2: É igual o Vini Júnior, né? Não joga mais pelo Flamengo,
1: pois é.
2: No coração do torcedor.
1: O André está dizendo que o Mister queimou o Igor Thiago, colocando ele em um jogo que precisava de velocidade. Não de um pivô clássico contra a Noruega ou o Japão, seria o jogo dele. Adoro o Mister mesmo assim, diz ele. Concorda?
3: É porque eu falei isso muito na época da Copa, eu tenho que ser honesto que eu não tinha visto nenhum jogo do Igor Thiago antes da Copa do Mundo. Então ficou muito difícil comentar o jeito do Igor Thiago, mas vi muita gente comentar que ele não é esse 9 paradão. Ele é um cara que vai em velocidade com força, atacando espaço. Então aí talvez o Mister não tenha errado tanto, né? Mas eu confesso que eu não sei muita coisa do Igor Thiago, sou honesto com isso.
1: O Blue, sabe quem tá aqui? Blue Thierry, conhece?
3: Eu vi. Ele dando a escalação do saquinho de doces.
1: Não, boa. Eu não vi, ele tá aqui assistindo esses vagabundos.
3: Ah, não, ele botou lá, ele acabou de mandar a escalação oficial do saquinho de doces preferido dele.
1: Deixa eu ver aqui.
2: Quais são, vamos ver.
3: Pra quem não tava na internet ali, a gente tá falando que domingo é São Cosme e Damião, o pessoal sai pegar
1: doce. Cocôzinho de rato, tem esse doce?
3: Tem. Cocô de rato. Cara,
2: aquela pipoquinha.
3: Eu gosto, hein?
4: Eu gosto também, né?
1: Ótimo.
4: Eu gosto.
1: Cocôzinho de rato, paçoca, Maria Mole, pipoca e pé de moleque, segundo
4: o
1: Blue.
4: Tem um peitinho de moça.
2: Peitinho de moça é bom pra cacete.
4: Peitinho de moça é muito bom. Olha, gente, não entendam errado, hein? Estamos falando aqui de doce.
2: Peitinho de moça, com suspiro fica
4: top. Ô, Jesus.

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1: Debater também, porque hoje houve uma reunião do Vasco.
2: Maracanibes.
1: É, exatamente.
2: E aí?
1: Na Conmebol, e houve um... Tem data, né? Houve um ultimato da Conmebol pro Vasco decidir aonde será o jogo contra o Boca Juniors, jogo da volta pela Sula. E ainda não tem local, o Vasco, obviamente, porque, vamos explicar. Ah, tem que ser em São Januário, não pode ser em São Januário.
2: Pode ser.
1: Tá? É, o regulamento, a partir dessa fase, o regulamento determina que sejam estádios com capacidade mínima de 30 mil.
2: Exato.
1: Então, o São Januário está descartado. E aí, cara, volta aquela velha discussão. O Vasco certamente vai querer jogar no Maracanã. Vamos ver se vai ter embate.
3: É na mesma semana do jogo do Flamengo, né?
1: É, mesma semana.
3: O Fluminense não, porque o Fluminense joga como só o primeiro. O Fluminense joga o primeiro jogo, né? O Vasco joga o segundo igual o Flamengo.
2: Isso.
1: E assim,
2: ou
1: aí,
2: antes ou depois.
1: As alternativas seriam talvez Flamengo, estádio Nilton Santos, só que Nilton Santos tem aquela questão do campo sintético.
3: E aí, né? Não favorece o Vasco.
1: Não,
3: né?
1: Favorece, entendeu? É...
2: Cara, uma coisa, sendo bem honesto, vamos lá. É uma coisa tão simples de se resolver. Ah, jogam no mesmo período. Cara, um jogo pode ser quarta ou terça e outro quinta.
1: Sim, mas aí é questão da má vontade que já existe com o Vasco,
2: também,
1: a gente sabe disso.
2: Isso aí é notório. Agora, não entra na minha cabeça Vasco da Gama numa semifinal de Sul-Americana contra o Boca Juniors não ser no Maracanã, pô.
1: Pra mim também não.
3: Alguém vai ter que tirar o pé desse debate, gente. Cara, assim, nessa negociação, claramente já virou algo totalmente pessoal. E se for pro embate pelo porque a gente não sabe, né? Porque pela última decisão que teve, parece que se for pro embate não vai ser favorável ao Vasco.
1: É.
3: Aí e aí uma dúvida real, tá? Se o torcedor do Vasco gostaria que o Pedrinho tirasse o pé pra conseguir o Maracanã, entendeu? Porque eu também tenho dúvida disso. Porque a gente tá falando de uma questão de postura no meio de uma briga que é muito acirrada, né? Nos bastidores e politicamente.
1: É.
3: Então eu fico um pouco na dúvida dessa situação. Eu não sei, porque eu acho que é um jogo muito grande. Enfrentar o Boca no Maracanã é algo muito grandioso. É
2: dramático demais.
3: Dizem que eu conheço e gosto desse confronto aí com o Boca no Maracanã. É uma coisa que aconteceu algumas vezes na minha vida e eu me dou bem. Eu gosto disso aí. Já teve em 2008, a gente bate e elimina eles na semifinal e na final no passado, em 2023, a gente ganha no Maracanã, né? É um freguês o Boca.
1: Uhum.
3: Agora, é um confronto muito legal de assistir. O Maracanã é um palco que eu acho que é o ideal, porque todo mundo acha isso. Só que tem um contrato agora em vigência, que não é mais o contrato agora em definitivo da dupla Fla-Flu. A gente, antes de ser definitivo, parecia que toda vez que ia pro embate na justiça o Vasco ganhava, e dessa vez só teve um que foi pra justiça e o Vasco não ganhou. A gente não sabe os detalhes de por que o Vasco não ganhou, então a gente não consegue cravar totalmente o que aconteceu, mas claramente o Pedrinho tem essa informação, ele sabe o porquê tomou ou não. E aí minha pergunta é: o Pedrinho tem que tirar o pé? Porque talvez seja a hora do Pedrinho ligar pra resolver isso, ligar pra dupla Fla-Flu, e principalmente pro BAP, que é o principal da confusão ali com ele, né? O Matheus é muito mais diálogo do que o BAP, e falar: cara, vamos tirar o pé dessa briga aí, pô, libera o Maracanã, vamos negociar isso aí. Mas não me parece que esses dois estão a fim de sentar pra conversar,
1: pois
3: né?
1: É, assim, eu nem entro nesse debate, sabe, Fio? Assim, se o Pedrinho tem que tirar o pé...
3: É difícil,
1: não é? Porque, assim, isso aí, os caras estão lá, eles têm a obrigação de resolver isso. Eu tô falando eles no plural mesmo, tá? É o Pedrinho, é o BAP, é o Matheus, enfim. Porque eu tô falando de futebol carioca, cara.
4: Agora, não
1: tem um representante do Rio de Janeiro numa competição internacional, hein?
4: Se não tiver essa possibilidade, vamos dizer que não, negue o Maracanã. Qual é a possibilidade de repente levar esse jogo pra Brasília, pra São Paulo?
1: Pois é, olha, aí é um ponto que a gente tem que falar. Por exemplo, tem que saber, vamos hipoteticamente aqui, Maracanã é descartado. Aí sobraria o estádio Nilton Santos, o Vasco tem uma boa relação com o Botafogo, né? Sobraria o estádio Nilton Santos com a questão do campo sintético. Isso é um agravante, tá? E aí, então a gente manda pra Brasília ou pra Manaus ou pra Recife, tá? O desgaste maior seria do Vasco, pela logística, porque o Boca já vai pegar um voo pro Brasil. Descer em Brasília, em Manaus, em Recife, no Rio, é meio que indiferente.
4: É verdade.
3: Né? Com todo o respeito à torcida de Brasília, que as torcidas do Rio são muito grandes em Brasília, mas eu não tenho local de fala que eu não sou torcedor do Vasco. Mas esse jogo, se não puder Maracanã, é pra ir pro Engenhão, gente. É pro sacrifício do sintético, mas a torcida tem que estar presente e lotar um estádio aqui no Rio de Janeiro.
4: Até

0: Eu acho que não faz sentido
1: pra eles também, né?
0: Exato, não faz sentido não pra mim e pra você tirar do Rio de Janeiro um jogo dessa grandiosidade.
2: É, eu também acho que não. Cara, assim, no mundo ideal, esse jogo teria que ser no Maracanã mesmo.
0: Sim, sim.
2: Né? É, mas assim, eu tô prevendo, infelizmente, cara, tô prevendo mais discussão, mais debate, mais polêmica. E
1: tá próximo já, né,
2: também. Tá. O primeiro jogo agora é dia 13, entendeu?
3: 11 ou 13, né? É uma semana depois da data FIFA, né?
2: Então, é brabo, né? É, o Pedro Capalim tá aqui, concordo, Maracanã já era, concorda? Ah, ele tá concordando com um outro comentário aqui. Lamarca vai construir um estádio para 80 mil na Barra Olímpica, manda o Maracanã pras favas. É, o Leonardo Costa tá aqui, esse problema é do Vasco, não, é do Vasco e é do futebol carioca, né? O Vasco ainda é do Rio de Janeiro, galera. O Vasco ainda é um representante de uma competição internacional representando o Rio, né? Acima da questão do Brasil, ele tá representando o Rio. Então, assim, eu acho que tem que, sabe, depois falam em liga, união dos clubes.
3: Bicho, eu queria saber se qualquer... Beleza, a gente sabe que a rivalidade no futebol, ela é grande em qualquer situação, né? Mas eu duvido que se fosse com qualquer outro estado, teria essa palhaçada.
2: Não teria.
3: Eu duvido.
2: Não, cara, teria.
3: Duvido muito.
2: O Vinícius Almeida deve ser filho do BAP, ele tá aqui. Azevedo é clubista pra papá. Né? Igual o Pateta do Tricolor aí, os caras não ajudam a dupla, Fla-Flu.
0: Eu tô simpático até agora aqui, simpático até agora.
1: Tô até achando estranho.
0: Eu tô tranquilo e calmo, eu tô falando do futebol. Agora, eu acho que não... eu sou muito clubista, mas tem hora que eu não sou. Pra mim, não tem essa que é só um problema de dupla Fla-Flu, tá, gente? Se fosse o Pedrinho no lugar, ele não ia ceder e fazer como... Ia ser igual, porque cada clube só olha pro umbigo.
2: Infelizmente.
0: E tá com o regulamento agora embaixo do braço. E aí, pra quem compra essa briga do futebol carioca, que tem tricolor e menos, mas tem tricolor e flamenguista, que também acha que o Maracanã é... Mas é a minoria. Mas hoje, legalmente, o Maracanã é da dupla Fla-Flu, gente. Então, é um debate romântico, é um debate antigo, é um debate conceitual, mas hoje o Maracanã é da dupla Fla-Flu. Então, assim, é um debate mais histórico do que algo que realmente tem na prática.
2: O Super Cláudio Max tá aqui. Vocês têm medo de criticar o BAP? A culpa é dele que está se borrando de medo do Vasco Grande. Ô, Super Cláudio Max, eu falei isso lá no Charla. Não tem medo nenhum, não. Pra mim, o BAP tá com receio do Vasco se tornar uma potência com essa SAF que tá se aproximando, enfim. Isso pra mim é uma coisa muito, muito clara também. Não é só uma guerra dele com a Leila.
3: É que por um lado é normal, assim. Não vamos romantizar a parada.
2: Não.
3: Gente, é normal ele ter medo do maior rival virar uma potência, pô. Hoje no Brasil...
1: Ninguém quer.
3: Hoje no Brasil, beleza, criou-se uma rivalidade entre o Flamengo e o Palmeiras pela disputa financeira da parada, onde os dois clubes ali têm condições de contratar jogadores para competir dentro do seu país e principalmente pela Libertadores. Quando vem um Vasco da Gama para se tornar um gigante, que vai se tornar pela grandeza que é, pela quantidade de torcedores, pela marca Vasco da Gama e com o investimento que vai ter da nova SAF, tem tudo para se tornar uma potência. E ele tem que ter medo mesmo, cara. Porque hoje ele manda não só no estado, como lá no país. Uhum. E vendendo o estado dele um outro time pra competir de igual pra igual, meu irmão, se fosse o contrário, ia ser a mesma coisa. É comum, é normal. Entendeu? Isso aí, não vem falar que... E tem certeza que não é só o BAP que tá com medo do Vasco, não. Né?
2: Pois é, o Rômulo Gomes tá aqui. Azevedo, meu sonho é assistir um jogo em São Januário com você. Opa, sou de Ilhéus, e saudações vascaínas.
3: Que é boa, Ilhéus, viu,
2: cara? Pô, muito boa. Um abraço, Rômulo. O Rodribeiro tá aqui. Se me chamasse de mau caráter, eu não teria boa vontade também. É que o Pedrinho falou que o BAP era mau caráter. Ali é chumbo trocado, né, cara?
0: Por isso eu tô falando assim, nessa briga aí, né, é complicado exigir um bom senso e uma calma se os dois lados não têm esse bom senso e calma. Então, por isso que eu acho que a direita, nesse momento, quem tá perdendo nessa dividida é o Pedrinho, porque o regulamento tá debaixo do braço ali do Flamengo nesse caso da briga. Então não tem muito o que fazer, ou ele vai ceder ou não vai jogar no Maracanã, provavelmente é isso.
2: Pois é. Vamos dar uma passada na galera do Zap? 99, tá legal aí? 996885754, vai.
4: Fala aí, galerinha da Mix, é o Kislon.
2: Fala, Kislon.
4: Boa noite a todos aí, Azevedo.
2: Boa.
4: Pô, nem fala nessa data FIFA, valeu, Azevedo? Pelo amor de Deus, que coisa chata. Pra ver o Brasil enfrentar a Índia. Ah, tá de sacanagem, meu irmão. Ó, lembrando que isso aí vai tirar o ritmo, né, do Vasco, hein? Na hora que o Vasco embarca.

0: com o trem-bala da colina, vem a data FIFA. Quero mandar um abraço a todos, uma boa noite, boa quinta-feira.
1: Valeu,
0: Vitor Covarde.
1: Fala comigo,
0: moço. Beijo no teu coração. Te outro amo, meu querido.
1: Oh, beijo pra você, que
2: João. Fala, rapaziada. Ricardinho Olímpico.
3: Olha aí.
2: Vou falar uma coisa que eu preciso concordar comigo. Cara, não é à toa que seleção rima com depressão. Não acredito que
4: vocês possam não fala, não, Ricardo.
2: Quando chega a data FIFA, que depressão que dá, que ódio. A gente liga a televisão, não tem ninguém zoando ninguém. O Charla de Quinta faz até pausa pra trocar de estúdio. É uma droga. Todo mundo sem ter com o que conversar. Hoje, na live do Falso 9, ele tava falando sobre ponto de carne. Porra, o Charla entrevista foi com o João Kleber falando de teste de fidelidade.
1: Porra, bom demais, pô.
2: Mas é isso. Se Neneca é goleiro, eu sou astronauta e o Fio é um desodorante rolão.
1: Valeu, que isso, Fio?
5: Fala, rapaziada do Charla, boa noite.
1: Boa noite.
5: Motorista aplicativo aqui de São Gonçalo.
1: E aí, mano?
5: Cara, passando primeiro pra pedir desculpa, a última vez que eu colocaram um áudio meu no áudio, soltei um palavrão sem querer.
1: Normal,
5: mas
1: mano,
5: eu não garanto que não vai se repetir, que de vez em quando é difícil.
1: Fica tranquilo.
5: Mas farei o possível. Agradecendo também a Rede Mix de Rádio, que eu ganhei um brinde no baú da Mix.
1: E não
5: agradecer a galera aí.
1: Maneiro, irmão.
5: Ganhei um kit da Nicoboco, maneiro. Um boné, uma camiseta. E tô na hora de vocês botarem umas promoções aí no Charla também.
1: Ah, é?
5: O Melo aí no, de tarde no Top Mix tá soltando prêmio todo dia, mas o Charla que é bom nada. Não que eu vá ganhar alguma coisa, né? Que eu gastei toda a minha sorte no Bowl da Mix, mas
1: que
5: tá tranquilo.
1: Isso, cara?
5: Libera
1: muito
5: pra galera aí.
1: Tamo junto, obrigado, velho.
6: Fala, rapaziada do Charla.
1: E aí,
6: rapaziada,
1: mano?
6: Da Mix.
1: E aí?
6: Valeu, Leo Melo.
1: Fala.
6: Valeu, Azevedo. Então, essa parada aí de Maracanã, de não liberar pro Vasco. Cara, é uma palhaçada do Flamengo. Eu sou flamenguista, mas eu não gosto dessa parada. O Vasco também tem direito de jogar no Maracanã.
1: Concordo.
6: Então, cara, tipo assim, eu acho uma palhaçada do presidente do Flamengo ficar nessa perseguição aí com o Vasco. Libera os caras jogar lá no Maracanã lá. O gramado tá ruim, já é, mas dá pra todo mundo jogar. O Vasco vai perder mesmo, então isso aí
1: é isso,
6: já no quintal de casa, então, né? Brincadeira fora a parte, mas
1: Azevedo tem que liberar, até gostando de
6: e aí todo mundo vai ser feliz. Valeu, rapaziada, bom programa aí.
1: Tem mais aqui, valeu, tamo junto, irmão.
7: Valeu. Fala, galera. Só pra lembrar aqui que o Flamengo e o Fluminense têm o regulamento embaixo do braço, mais ou menos. Porque no contrato de concessão incluía a obrigação de todos os clubes poderem jogar. Tá? Então, o que eles estão fazendo também é uma quebra de contrato. Só que contra o Flamengo, ninguém tem coragem de falar. A justiça não fala. Parece que a justiça no Rio, no Brasil, também é clubista.
8: Boa noite, aqui é a Luciana. Vascaína, né?
1: Boa noite.
8: Gente, vocês já pararam pra pensar que toda vez que o Vasco tá embalado, vem essa data FIFA? Cara, eu tô morrendo de medo de como o Vasco vai se apresentar, assim, no próximo jogo, que é inclusive contra o Botafogo, porque toda vez que o Vasco tá embalado, vem essa porra de data FIFA e a gente nunca sabe o que vai acontecer. E eu espero que aconteça coisas boas. E sobre o jogo do Boca Juniors, aonde for, o Vasco vai ganhar lá e aqui. Vai ser 2-0 lá e pra não humilhar vai ser 1-0 aqui, aonde for.
1: Eu gosto dessa convicção,
3: valeu,
1: cara.
3: Eu tô com o pressentimento dela.
1: Beijo pra você.
3: Vai passar pelo
1: eu queria fazer só uma pergunta. Por que que o Vasco, que tá embalado, vai piorar e o Botafogo, que tá pior, vai melhorar?
3: Não, é porque, cara, assim, ela tá correta quando ela fala que toda vez que o Vasco tá começando numa crescente, vem uma data FIFA.
1: Mas a última data FIFA lá da Copa do Brasil foi favorável pro Vasco.
3: Mas, ô Luciano, eu vou dizer pra você o seguinte. Eu acho que dessa vez, os caras que chegaram pra ajudar e assim, não vai ser a data FIFA que vai atrapalhar, não.
1: Exatamente. Vamos pegar a frase emprestada do vizinho ali, agora o Vascão é outro patamar. Né?
3: Pois
1: aí
3: é.
1: Também já é demais também. aí eu vou ter que intervir aqui.
3: Olha aqui, rapaziada participando aqui, olha, William Dias, com investidor qualquer um vira potência. Não é bem assim, né, meu querido?
1: Rapaz.
3: Não é, eu vou citar pra você alguns clubes que tiveram investidores que não viraram potência.
1: Aqui no Rio tem dois.
3: Tem. Não, no Brasil tem. Vamos falar do América Mineiro?
1: América.
3: Né? Virou potência?
1: Cruzeiro na época do Ronaldo.
3: Cruzeiro.
1: O Botafogo.
3: Red Bull. Exatamente.
1: O Vasco da Gama.
0: É que o Botafogo, 7, 7, o Botafogo 7, 7? Meio que virou porque ganhou.
1: Ganhou esse ano ali.
0: Enquanto tava com
1: mais, teve um ano
0: o investimento,
1: mais.
0: Virou a potência, né?
1: O dinheiro acabou, tá ok?
3: Então... o Carlos Stefano tá aqui. Como um time que tem a sétima torcida do Brasil, segundo pesquisa da Datafolha, vai virar uma potência. Nem vou acabar de ler isso, cara.
1: Primeiro que não é nem
3: primeiro
1: certo.
3: Primeiro que essa tá pesquisa sua tá errada demais.
1: Mas...
3: Né? Cara, falar que o Vasco tem a sétima. É desconhecer o que é a torcida do Vasco em território nacional. É desconhecer completamente.
4: Mas tem que posição atualmente?
3: Cara, o Vasco, segundo o último ranking, eles colocaram sexto. E pra mim é incrível você colocar o Vasco atrás de torcida. Com todo o respeito a esses clubes, tá? Cruzeiro, Grêmio. Não dá. Não dá. O Vasco, na minha opinião, ele tá atrás de Flamengo e Corinthians. É só você rodar o país, cara. Tá falando um cara aqui que rodou o país como repórter. Esportivo, não é repórter político, não. Repórter esportivo. Então, geralmente eu descia...
1: E nem sempre cobriu o Vasco, né?
3: Nem sempre.
1: Então eu conseguia ver a grandeza que realmente é o Vasco.
3: Desce nos aeroportos do Brasil, de norte a sul, irmão. É a torcida do Vasco, assim, sabe, caindo de...
1: Cara, eu falo com propriedade também, Azevedo, que eu rodei pra cacete esse Brasilzão com futebol, né? E dentro do futebol você vê a proporção que é o futebol. É um esporte muito parecido, atrai muito pelos jogadores que lá tem. Jogadores de futebol que praticam a parada. Meu irmão, quantidade de camisa do Vasco que você vê nas arenas é um negócio absurdo.
3: É.
1: Você vai pro Nordeste, cara, Ceará, Alagoas, Sergipe, é muito vascaíno. É muito. Brasília, eu tive lá muitas vezes já. E o que tem de torcedor do Vasco em Brasília é um negócio absurdo. Sabe? Eu não sei se eles usam esse parâmetro aí pela média de público, dos jogos, não sei como é que é. Mas tem time que tá na frente do Vasco, por exemplo, aí, repito, usando a sua frase, viu? Respeitando demais a torcida, que se esconde quando o time tá em má fase. Diferente do que o Vasco faz, e olha que o Vasco não tá em má fase de ontem, né? É de ontem. E mesmo assim consegue manter a sua torcida ativa e renovando cada vez mais. A gente faz muito jogo em São Januário, a quantidade de criança, de adolescente, de 12, seu próprio Enzo. Né, que trabalha aqui com a gente, ele é um jovem, né? Ué,
3: o Enzo tá com
1: 29. Não viu um título expressivo do Vasco.
3: É.
1: E assim, como ele virou Vasco? Na época ele cresceu.
3: Ele viu o título da Copa do Brasil.
1: É, né? Sim, e na vez que ele cresceu ali, né, na escola, onde influencia muito o que você vai ser, o time que você vai torcer dentro do seu pai, da sua mãe, da sua família, ele pegou uma época do Vasco muito ruim, pô. É da gente que pegou uma época do Vasco que era...
3: É.
1: Covarde, cara. É. Muito covarde, né?
3: Bora pro nosso break, meu caro Léo.
4: Só porque você tá pedindo, Azevedo. A gente volta já, mas continua aqui na internet.
3: Hein? É fica isso. Aí.
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17: Agora eu quero te indicar um filme clássico de ação e ficção científica de 1993 que entrou no catálogo do HBO Max chamado O Demolidor, que vai meio na contramão de produções futuristas e traz um futuro onde a humanidade finalmente chegou na tão sonhada paz, onde todo mundo se dá bem, todos são educados e o crime foi completamente erradicado. Bom, no passado, o policial Spartan, personagem do Sylvester Stallone, capturou um bandido casca-grossa chamado Simon, mas como ele matou refém bens no processo, também foi condenado e os dois foram congelados vivos como punição. Aí anos se passaram e quando Simon consegue escapar da prisão de gelo, transforma a cidade num caos. E como a polícia não está mais acostumada com isso, eles resolvem descongelar o Spartan, o único capaz de parar o criminoso. É uma história doida, mas funciona. Esse filme é espetacular, tá? Adrenalina pura, com excelentes sequências de ação, sacadas inteligentes e muitas piadinhas curiosas sobre o passado. O filme O Demolidor está no HBO Max. Eu sou o Diego Barone, apresentador da Rádio Mix, especialista e fã de filmes e séries, e comigo você não perde tempo procurando o que assistir no streaming.
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0: ouvintes, o som de Calvin Harris, Summer. Tamo de volta, Azevedo.
1: É isso. Vamos dar um pulinho na rapaziada do Zap que tá com a gente? 99...
0: Só se você quiser muito.
1: Eu quero. 21 996885754, vai.
0: Fala, Gumiu.
2: Oi? Fala, família Charla.
0: E aí?
2: Família Mix.
0: Beleza, mano.
2: Suave.
0: Suave.
2: Rafael da Providência aqui.
0: E aí, Pro?
2: Só corrigir aí o vocabulário de vocês em relação ao Vasco.
0: Manda.
2: Não é que o Vasco vai se tornar, o Vasco vai voltar.
0: Boa.
2: Beleza?
1: É isso.
2: Voltar, não é se tornar.
0: Quem
2: se tornou foi o time da Gávea.
0: Que
2: ele
0: isso?
2: Se tornou, mas 2020 já morreu.
0: Foi 19, irmão. Foi 19.
2: Vivem de passado de 2019.
0: Aí.
2: O Vasco vai voltar, beleza? E em relação aí o BAP, tá com medo, irmão. Tá com medo e quem tem medo treme, ele tá tremendo. Em relação aí que vocês falaram sobre o Pedrinho, se ele tivesse na mesma situação, ele faria o mesmo? Não, faria não, irmão. Pedrinho não faria não.
0: Ah, pior, entendi.
2: Mano. Tamo junto. Solta o Nino da Tijuca 98 aí pra galera.
3: Entendi. Negacionista, entendi. Negacionista.
0: Ó, esse ano não pode esquecer que o Nino da Tijuca deu foi pro Beleléu, hein? Só pra... Né?
1: Hein?
0: Não, dá pra lembrar.
1: Isso foi um dos rebaixamentos mais contestados da história, meu irmão.
0: Mas foi!
4: Esse é o é pior que a virada de mesa.
1: Pô, isso não é brincadeira, é? Cara. Nada samba conta, daquele. Vai lá, vai. Tá me irritando.
5: Boa noite. Marcelo, aqui no Rio de Janeiro.
0: Jornalista
5: de aplicativo.
0: Fala, Marcelo.
5: Tô escutando aqui, Azevedo.
0: Opa.
5: Gente finíssima.
0: Muito.
5: Pô, me amarro em escutar vocês.
0: Oh, maneiro.
1: Valeu, cara.
5: Mas eu só quero fazer uma pergunta.
0: Duas até, vai.
5: São Januário não tinha capacidade pra 40 mil pessoas?
0: Não, que isso.
5: Com essa reforma, perdeu 20 mil lugares?
0: Não.
5: Não tá meio estranho, não?
0: E aí, Azevedo, o que você tem a dizer?
1: Cara, assim, não, ele não tá errado porque, assim, São Januário... Eu acho que o público... Por exemplo, na final da Copa... quando o Alambrado caiu, da Copa Jovelange...
0: Copa Jovelange.
6: Foi Santo André, né?
1: Não, foi São Caetano.
0: São Caetano, isso.
4: Ademar...
1: Mas o público acho que chegou perto de 50.
0: Caraca.
4: Por isso que é o Alambrado, né?
3: Tá explicado.
1: Mas eu tava... Deixa eu só, pra não falar bobagem aqui, quero conferir o público daquele jogo.
4: Ah, mas é igual o Maracanã, né? Pô, Maracanã já coube 200 mil pessoas, eu cabe 70 apertadaço.
0: Como pode, né?
4: É as cadeiras, né, mano?
0: É,
4: um lugar que senta uma, que hoje tem uma cadeira
3: boa. É verdade,
6: que ninguém fica sentado, né?
3: Eu fui olhar os maiores públicos da história de São Januário aqui, e o último recente ali é recente mais ou menos, né? Mas é 99, porque tem muito que tá.
0: É.
3: Era 60 mil em 1930 ali, né? É o público de 36 mil, o maior que tem recente ali é de 36.900. Vasco e Vitória, 2x2 na reta final do Brasileiro de 99.
1: Foi 31 mil quebrados em 2000 na queda do Alambrado, né? E aqui o maior pulo da história de São Januário, aí tá dizendo que foi de 60 mil pessoas, 25 de maio de 49, amistoso entre Arsenal e Inglaterra.
4: Não tinha cadeira nem no outro lado.
1: Era uma outra configuração de estádio, né?
4: Que bancada cimentão raiz.
1: Mas o Vasco chegou, passou um pouquinho de 30, que era muito arriscado. E eu me lembro nesse jogo de São Januário, em 2000, eu tava no campo como repórter, e a gente tava tenso, porque os seguranças começaram a pedir reforço da Polícia Militar.
0: Naquele setor ali, né?
1: Não,
0: não?
1: Pra segurar os portões, que a torcida tava querendo invadir.
0: Nossa,
1: muita gente
4: galera
1: não
4: queria
1: de fora.
4: Cair, né, mano?
1: Né?
4: Então,
1: invadiu o estádio.
4: Tá porra, meu irmão.
1: Não, tá, os portões fechados.
0: Sim.
1: E aí, principalmente ali no portão, que fica na rua Almério de Moura, que é a entrada principal de São Januário, onde entrava a diretoria, onde entra até hoje a diretoria.
4: Os times entram por ali.
1: Então, ali houve, não, os times não são por trás, entram por trás. Aí o pessoal começou a tentar forçar o portão e fizeram uma alavanca com uma barra de ferro, e assim, a Polícia Militar teve muito trabalho aquele dia e tal. Então, assim, hoje o público é de 20 mil. 30 mil, pra mim, era alto risco. Era alto risco. Como aconteceu em 2000. Então, assim, ele não encolheu, na verdade. Ele acabou...
0: Se adequou, né?
1: Se adequando.
0: Da melhor maneira.
4: E tem também, Azevedo, aquela matemática de segurança. Por exemplo, o Maracanã hoje, ele cabe 80 mil pessoas.
1: Sim.
4: Mas o JEP, BEP, sei lá como é que cuida lá da segurança de estádios e grandes eventos, ele só permite 70 mil ingressos a ser comercializado, justamente para não ter essa superlotação.
3: Não é só o caber, né? É a parte de escoar, de
4: também,
3: entradas, das saídas, é tudo isso.
4: Tem que ter
3: isso,
4: uma área livre ali para poder circular em
3: aqui
4: caso
3: aqui nessa, no estúdio que a gente tá gravando aqui, cabe aproximadamente 25 pessoas. Mas se pra sair desse. Acontece uma bomba aqui no meio pra sair os 25 aqui pra essa porta.
1: Vão sair 5, o resto fica, né?
3: Exato.
1: Tem áudio aí pra gente?
0: Cara, eu acho que tem mais um.
1: Tem mais um, então, mais um.
0: Vamos lá. Eu acho, peraí.
7: Boa noite, pessoal do chat.
1: Valeu,
7: Melo. Ótimo programa pra vocês. Sou a favor do Vasco jogar no Maracanã. Direitos iguais, sentimento não para. O futebol carioca tá vivendo uma boa fase. O Vasco pode ganhar a Sul-Americana. Fla-Flu pode ganhar a Libertadores. Ah, só a favor do Charla ganhar mais uma hora de programa. E também poderia fazer entrevistas também com pessoais do mundo do samba visando Charla Carnavalesco na Mix.
0: Que
7: forte
0: isso,
7: abraço, direto do Complexo da Maré.
1: Valeu, Jonathan. Valeu, Jonathan.
0: Ser contratado como produtor, né?
1: É reta final do nosso programa. Só que tá na thumb do programa, eu tenho que perguntar pro Phil.
0: Diga.
1: Hulk, melhor fase dele?
3: A melhor fase no Fluminense é discutível, né? Na carreira tem
1: que ter um
3: mano. No Fluminense,
1: obviamente.
3: No Fluminense é discutível. A gente tá falando ali de 15 jogos e 11 participações em gols. Assim,
0: maneiríssimo, né?
3: Então, assim, tá ajudando muito. Decisivo. Acho que tem jogo que ele oscila pra cima e pra baixo, mas até o jogo que ele tá jogando mal, que não é o caso do último agora, que ele jogou bastante, ele tem dado assistência ou feito gol. Então, foi contratado pra isso. E o time tá se adaptando ali a ele e vive. É centroavante, é jogador grande, né? Jogador grande e é pra esse momento igual vai ter agora o Fluminense, uma semifinal de Libertadores. Espero ele decidir.
1: Eu não sou engenheiro de obra pronta e vou falar aqui pra vocês. O Hulk, caso ele consiga ter uma regularidade e boas participações com a camisa do Fluminense, vai ser uma surpresa pra mim, não acreditava.
3: Não, eu quis o Hulk.
0: Eu também via como fim de carreira.
3: Eu quis o Hulk, quando ele começou a jogar, me assustei um pouco, até porque, mas ele vinha de, a gente tá falando, cara de 40 anos, muito pesado, porque é muito forte, e vinha de 50 e poucos dias parado, né? Isso faz muita diferença. Mas tem uma coisa que é legal, que é a fome que ele tá, né?
0: Sempre
3: teve muito e foi tirado pra nada pela diretoria querendo aposentar ele. Uhum. Então, assim, tem duas coisas. Uma, que ele já perdeu recentemente uma final de Libertadores, com certeza ele quer muito ganhar. E segundo, que ele quer provar pra diretoria do Atlético Mineiro que quis aposentar ele, né?
0: Ele tá bancando quanto tempo em campo ele? Tá ficando? A partida inteira?
3: É, a partida inteira. Pô, sai na reta final.
0: Como pode, né? Isso é impensável, né?
4: Ouso a dizer que já esperava e a tendência ele melhorar, viu? O que aconteceu com ele no ano passado com o Atlético Mineiro é que tiraram ele pra nada.
0: Foi.
4: E ele é um. Tudo que ele fez pelo Atlético Mineiro, toda idolatria que ele tinha, a diretoria realmente queria botar ele de escanteio. Não queria mais ele.
1: Mas tem participação nisso?
4: Tem muita.
1: Muita, né?
4: Muita. Não só dele, como vários outros jogadores, o Marcão tem uma participação aí absurda, mas dele principalmente por ser o peso do seu Hulk, de ser um cara da camisa pesada. E repito, assim que ele veio pro Fluminense, eu falei, ele vai trazer algo que o Fluminense demorou a ter, vai voltar a ter de novo, que é ser intimidador. Com o Hulk em campo é outro time.
0: Bora!
4: Bom demais. Acabou-se, cara doce, mas amanhã estamos de volta aqui.
1: Amanhã estaremos de volta. 100%.
0: E eu já tô com saudade de você. É você amanhã, querida Zé?
1: Não sou. Vai ficar com mais saudade ainda.
0: Vou ficar com mais saudade.
3: Continua, pelo amor, não me liga.
0: É, fica tranquilo. Um abraço, rapaziada. Amanhã tá de volta, valeu.
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12: 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Motorista já começa a encontrar boas condições pelas principais vias de Botafogo, que é o caso da Mena Barreto, Muniz Barreto, São Clemente e também ali boas condições pela praia. 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
14: Hoje na apresentação da Voz do Brasil, eu, Mariana Jungmann e Luciano Seixas.
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14: Foi deflagrada hoje mais uma fase da Operação Carbono Oculto.
11: O objetivo é investigar conexões financeiras e estruturas utilizadas para crimes de lavagem de dinheiro ligados ao setor de combustíveis.
14: Estão sendo cumpridos mandados de busca e apreensão em 7 estados do país.
15: A terceira fase da Operação Carbono Oculto cumpriu mandados de busca e apreensão em endereços vinculados a 13 pessoas físicas e 19 pessoas jurídicas em São Paulo, Espírito Santo, Goiás, Mato Grosso, Minas Gerais, Rio de Janeiro e Santa Catarina. O objetivo da operação é desvendar a utilização de estruturas complexas de lavagem de dinheiro e ocultação de patrimônio no setor de combustíveis. Entre os alvos estão uma usina sucroalcooleira do interior de São Paulo, além de empresas do sistema financeiro, as fintechs, fundos de investimento, escritórios de advocacia, bancos, empresas de fachada, administradoras de recursos e uma das maiores distribuidoras de combustíveis do país. O superintendente substituto da Receita Federal em São Paulo, Cláudio Ferrer, detalhou o esquema.
16: A gente tem uma operação que foi a aquisição de uma distribuidora na ordem de R$100 milhões. Só que para essa aquisição dessa distribuidora, primeiro, houve uma aquisição de uma usina sucroalcooleira. Para a aquisição dessa usina, você teve a estruturação de fundos de investimento. Em resumo, é uma estrutura extremamente complexa. A gente está falando aí, pelo menos, de umas 6-7 camadas de estruturas de fundos de investimento até chegar nessa aquisição.
15: O ministro da Fazenda, Dario Durigan, comentou sobre os desafios da Operação Carbono Oculto e a necessidade de um trabalho coordenado entre os órgãos de inteligência para fazer frente ao crime organizado.
17: As entidades do sistema financeiro têm a obrigação de informar para as autoridades, seja para o Banco Central, seja para a Receita, movimentações estranhas. Se essa informação não chega, você dificulta a autoridade. Então, o que nós estamos vendo é que muitas fintechs, muitos bancos, muitas administradoras não só deixam de fazer a comunicação devida para as autoridades, como foram capturadas, estão a serviço do crime organizado. Portanto, a dificuldade de elucidação, ela exige que nós tenhamos coordenação entre os vários órgãos de inteligência, porque senão a gente não consegue.
15: Ao longo de 5 anos, a organização criminosa teria movimentado R$11,6 bilhões entre lavagem de dinheiro e ocultação de patrimônio. Cláudio Ferrer, da Receita Federal, destacou que as investigações continuam.
16: Enquanto a gente não conseguir debelar dentro do mercado de combustíveis essas estruturas, a investigação não vai parar. O desafio do Estado brasileiro é conseguir sanear esse mercado financeiro para que o crime organizado não consiga crescer e aí nós consigamos efetivamente asfixiar essa economia do crime.
15: A primeira fase da Operação Carbono Oculto foi deflagrada em agosto de 2025 pela Receita Federal, pelo Ministério Público de São Paulo e pela Polícia Federal, com foco em adulteração de combustíveis. A segunda fase aconteceu em maio deste ano, já com foco na movimentação financeira das fintechs. Reportagem Luana Karen.
11: Mais de 1.300 páginas e perfis usados para divulgar plataformas de apostas irregulares foram retirados do Facebook e do Instagram.
14: A medida foi determinada pelo Ministério da Justiça e Segurança Pública depois que o Laboratório de Operações Cibernéticas apontou páginas nessas redes sociais usadas para divulgar propagandas, vídeos e links de plataformas de apostas.
11: O objetivo é impedir que as redes sociais sejam usadas para atrair novos usuários